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2: Uou, uou, Super Hits chegando por aqui com muita música à sua pedida, aquela que você gosta de ouvir, tocando pra gente curtir a partir de agora.
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2: 2 horas de boa música, só sucesso. Super Hits, o nome já diz, é Super Hits. Eu sou o Fabiano Farias e por aqui seguimos então. Começamos. Diego e Vitor Hugo com a Maiara Maraíza abrindo por aqui. Acabou o assunto, começando agora a Super Hits.
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0: não é de açúcar. Israel e Rodolfo, tá chegando mais. O som não para. Zé Neto Cristiano, Plano C, chegando agora.
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1: 9:17.
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4: Seguindo Super Hits, vamos que vamos. Tá aí, Thiago, trazendo Ensina-me. Manda tua mensagem, manda o teu alô aqui pra rádio que a gente vai tocando. Super Hits é pra você.

Tá explicado. Suas conversas temporárias que depois de 24 horas

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1: Bom, hein? Paula Fernandes cantando com a Simone Mendes de Circo. Aí pra você curtir só o melhor do Super Hits. Tem mais, Traia Veta chegando. A música é romântica. Aumenta o volume, curte.

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2: 9:34.
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3: Super Hits seguindo, intervalo rapidão, já tem mais por aqui, número chato, pra curtir.

Diz pra mim, Wesley Conrado, que bom demais. Fabiano Farias. Super Hits. Seguindo, manda tua pedida aí, aproveita, manda tua mensagem aqui pra rádio. Saudadaiada, da Ilara com Bruno e Denner, agora.

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2: 9:50.
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3: Super Hit seguindo, intervalo rapidão, já voltamos por aqui com Bala de Festim. Essa é do Fred e do Fabrício, tocando agora.

Uber Hits, os melhores sucessos tocando por aqui, nessa sequência feita pra você. Maiara e Maraísa vem trazendo Sorte de Alguém. 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
2: 10 horas e 9 minutos.
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0: 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Todo dia com você, onde você estiver, a gente segue junto por aí, pelo rádio, pela internet. Luan Santana, vem pra cá, Luan Santana, você topa, é o que tá chegando agora no Super

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1: Os lugares sempre com você nessa companhia legal. Pra ficar juntinhos por aqui. Vamos que vamos. Depois do Israel e Rodolfo Red, Recaída. Tá chegando por aqui lá. E essa aqui é do Matheus e Cauã com o Jorge Henrique e o Rodrigo. Super Hits.

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2: 10 horas e 23 minutos.
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6: Tem mais, tem muito mais. Tá na hora dela cantar por aqui. Simone, vem pra cá, Simone Mendes. Duas cicatrizes. Super Hits é pra você.
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0: Toca aquelas, o Neto e Frederico com Panda e a Mariana Fagundes, que mistura aí.
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0: Vem mais, grupo Menos é Mais com ela, Simone Mendes, P do Pecado.

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5: 10 horas e 39 minutos.
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7: Super Hit seguindo, por aqui tá chegando Gustavo Lima, Assunto Que Dói, pra curtir, Super Hits não para.
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2: Vem pagando, Henrique Castro com o grupo Menos é Mais. Marcos e Bruno já vem chegando, pena que você já namora, tocando aqui no Super Hit.

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4: 10 horas e 53 minutos.
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última sequência já nas saideiras de hoje. Sim, tem saideiras pra gente curtir. O que que tá chegando por aqui? Tá chegando o som da Paula Fernandes, que ela cantou sozinha. Essa versão ficou legal, hein? Paula Fernandes juntos cantando por aqui.

Certa manhã, meu pai me convidou para dar um passeio e eu aceitei com prazer. Ele se deteve numa clareira e depois de um pequeno silêncio me perguntou: além do cantar dos pássaros, você está ouvindo mais alguma coisa? Apurei os ouvidos alguns segundos e respondi: tô sim, tô ouvindo o barulho de uma carroça. Isso mesmo, disse meu pai. E é uma carroça vazia. Como pode saber que a carroça está vazia se ainda não a vimos? Perguntei a ele. Ora, respondeu meu pai, é muito fácil saber que uma carroça está vazia por causa do barulho. Quanto mais vazia a carroça, maior é o barulho que ela faz. Tornei-me adulta e até hoje, quando vejo uma pessoa falando demais, inoportuna, interrompendo a conversa de todo mundo, falando mal de tudo e todos, tenho a impressão de ouvir a voz do meu pai dizendo: quanto mais vazia a carroça, mais barulho ela faz.

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2: Olá, para você eu desejo tudo de bom, uma ótima sexta-feira. Começando agora mais um programa Na Hora de Amar, com a minha apresentação, locutora Patrícia Vieira. Que alegria é para mim levar para você este programa. Por aqui, toco para você ouvir o melhor da música romântica, nacional e internacional. Vem comigo? Na Hora de Amar de hoje está no ar.

0: Você está curtindo Na Hora de Amar, por aqui, só o melhor da música romântica, clássicos nacionais e internacionais. Em instantes eu volto com mais.
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4: 11 horas e 26 minutos.
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6: Um coelhinho branquinho, bonitinho, estava naquela relva verdinha, numa bela manhã ensolarada, quase em frente à sua toca, escrevendo várias folhas de papel. E nem percebeu que uma raposa faminta veio se aproximando silenciosamente, vagarosamente, e aquela raposa até salivava. Ali estava diante dela o seu café da manhã, e a raposa se aproximando silenciosamente, sorrateiramente, estava se preparando para abocanhar aquele lindo coelhinho branco, rechonchudinho. Ah, que delícia! A raposa só pensava na carne que ele ia devorar, mas de repente a raposa ficou curiosa. O que é que esse coelhinho está escrevendo? E por que que ele está tão concentrado? A raposa se aproximou do coelhinho e colocou assim a pata sobre a sua cauda, que parece aquele pomponzinho, e prendeu o coelhinho. E disse: coelhinho, antes de eu te devorar, o que é que você está fazendo? E o coelhinho disse: ah, dona raposa, eu estou escrevendo a minha tese. Uma tese? Para que uma tese? Ah, é uma tese inédita que eu vou defender, se eu não for devorado, lógico. É uma tese que eu vou defender na universidade, mostrando e provando que não são as raposas os nossos predadores, e sim que nós, os coelhos, somos os verdadeiros predadores das raposas. E a raposa começou a rir. Quá, quá, quá, quá. Os coelhinhos são os nossos predadores? Essa é a tua tese? Ah, que tese absurda! E o coelhinho disse: dona raposa, não ria não. Eu posso provar a senhora. Se a senhora for comigo até a minha toca, eu vou provar a senhora que nós, os coelhinhos, somos os predadores das raposas. E a raposa pensou assim: ah, ele está querendo me arrastar para sua toca. E no mínimo lá dentro tem outros coelhinhos. E esses coelhinhos pensam que podem me vencer. Quer saber de uma coisa? Eu vou com ele lá na toca e vou devorar tanto ele como seus irmãos. Vou devorar todos. Aí a raposa, depois de pensar isso, disse para o coelhinho: está bem, quero que você me prove essa tese. Me leve até a sua toca. E o coelhinho foi na frente e a raposa caminhando atrás. E o coelhinho entrou na toca. E era uma grande toca, sabe? Não era uma toca pequenininha, não. Tinha, sim, o aspecto de uma caverna, de uma gruta. E o coelhinho entrou e a raposa entrou atrás, pensando: deve ter muito coelho aí dentro. É hoje, é hoje. Mas quando a raposa entrou naquela escuridão, do lado de fora da caverna, se escutou os grunhidos desesperados da raposa. E a raposa gritava: socorro, socorro! E a raposa, silêncio total, provavelmente morreu. Aí o coelhinho sai da toca, todo contente, com o seu bloco de papel, vai novamente para aquela bela relva verde e continua escrevendo a sua tese, quando aparece um lobo faminto, um lobo que fica muito feliz de ver à sua frente o seu dejejum, um belo café da manhã. E o lobo também, cautelosamente, traiçoeiramente, vagarosamente, pata por pata, vai se aproximando pelas costas do coelhinho, quando percebe que ele está escrevendo ali muito concentrado. Muito concentrado mesmo. E quando o lobo se aproxima, ele fica curioso. O que será que esse coelhinho está escrevendo, estando tão concentrado? Aí o lobo coloca a pata sobre o rabinho do coelho e o prende. E diz: coelho, antes de eu te devorar, o que é que você está escrevendo? E o coelho disse: ah, seu lobo, é uma tese. É uma tese que eu vou defender.
7: Tese? Que tese é esta?
6: Ah, é uma tese que prova que nós, os coelhinhos, somos os predadores de raposas e lobos. Nós somos os predadores de muitos animais, inclusive de lobos. Aí o lobo começa a rir.
7: Oh, essa é muito boa! Vocês, coelhinhos, os nossos predadores? Oh, essa é muito boa! Eu vou te devorar!
6: Aí o coelhinho diz: não, seu lobo, eu posso provar. Se o senhor for comigo até a minha toca, eu te provo que nós, os coelhinhos, somos os predadores, inclusive dos lobos. Aí o lobo pensa assim:
7: ele quer me levar para a toca? Porque provavelmente tem outros coelhinhos lá dentro. E eles vão tentar me dominar. Essa é muito boa, eu vou devorar todos. Quer saber de uma coisa? Eu vou com esse coelhinho na toca.
6: Aí o lobo disse:
7: está bem, coelhinho. Vamos até a sua toca, me prove a sua tese.
6: E o coelhinho foi na frente, o lobo faminto atrás, pensando na quantidade enormes de coelhos que haveria naquela toca. E quando o lobo entra, e ele desaparece na escuridão, do lado de fora daquela caverna, só se escutam os grunhidos desesperados do lobo que suplica por socorro, até que há silêncio total. E o coelhinho sai da toca todo contente, trazendo às mãos o seu bloco de anotação, a sua caneta, e ele vai ali, senta-se à relva e continua escrevendo. Foi quando apareceu um lobo mais feroz ainda. E a história se repete. Antes de devorar o coelhinho, o lobo resolve ver que tese é essa dentro da caverna que prova que os coelhinhos são os predadores dos lobos. E quando aquele lobo entra, o que é que ele vê? Ele vê, do lado esquerdo, restos de ossos de raposas, muitos ossos. Do lado direito, ele vê restos de ossos de lobos, muitos ossos de lobos. E quem ele vê à frente dele? Um leão enorme, que rapidamente pega aquele lobo e estraçalha e devora prontamente. E o coelhinho sai da toca todo feliz, porque esta era a sua tese, a tese de proteção. Ele tinha um grande protetor, um leão, que o defendia de todos os perigos, e ele, em contrapartida, prestava um serviço valioso para o leão, levando até a toca raposas e lobos. Por isto, escute o moral desta história, desta ilustração. Nós estamos neste mundo e somos ingênuos e frágeis como esse coelhinho da história. Estamos neste mundo e sorrateiramente ciladas são preparadas pelo lobo e pela raposa, pelo astuto Satanás, que tenta nos devorar, nos destruir, nos estraçalhar. Mas se nós ficarmos nas mãos do inimigo, seremos devorados. Mas se nós dissermos para o inimigo, para Satanás, para este lobo feroz, para esta raposa astuta: Satanás, você tentou me prender e pensa que é o meu predador. Você supõe que eu esteja nas suas garras, mas é você, demônio, que está nas minhas mãos e debaixo dos meus pés, e sou eu o teu predador. E o demônio vai rir muito. Ah, é? Quá, quá, quá, quá, quá. Aí você diga pro demônio: quer ver? Entre comigo aqui nesta gruta. E o demônio vai entrar pensando que é uma gruta qualquer. Mas quando ele olhar, ele vai ver que é o túmulo de Jesus Cristo. Mas o demônio, ele não vai recuar não, porque ele pensa, o quê? O túmulo de Jesus? Ele está morto! Aí você entra com o diabo dentro do túmulo de Jesus Cristo. E Satanás, ao invés de ver um cadáver apodrecido, ele vai ver o leão da tribo de Judá, o nosso Senhor e Salvador Jesus Cristo, ressuscitado, poderoso, te dando poder e autoridade para repreender o inferno e colocar todos os demônios debaixo dos teus pés. E aí o diabo vai ver que você não está nas mãos do inimigo, mas sim, Satanás está debaixo dos teus pés, porque você tem como grande protetor o leão da tribo de Judá, o nosso Senhor e Salvador, Jesus Cristo. Amém.

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0: De volta à melhor programação de músicas românticas do seu rádio. Este é o Na Hora de Amar. Vem curtir comigo mais um bloco.
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0: Para você eu desejo tudo de bom. A nossa programação de hoje do Na Hora de Amar está chegando ao fim. Obrigada a você que esteve comigo até agora. Um beijo grande e até o nosso próximo programa.
1: Mais 11 horas e 58 minutos.
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3: Os jovens muitas vezes contemplam a vida adulta como uma enxurrada de perguntas sobre assuntos ligados a sexo. Começaremos uma série de 5 programas intitulados O Jovem e o Sexo na edição de hoje de Valor para a Família. Meu nome é Rosa Maria, trazendo até você Valor para a Família, um programa de conselhos práticos com o psicólogo e conselheiro familiar Dr. Dobson. Ele é autor de vários livros sobre a família, campeões internacionais de venda como Adolescência Feliz. Dr. Dobson, um de nossos ouvintes pré-adolescentes escreveu perguntando sobre sexo. Sua carta diz: quero saber mais sobre como surgem os bebês e toda essa coisarada que meu irmão mais velho vive falando.
4: Meu amigo, o seu interesse é muito importante. E fico feliz por você ter escrito perguntando sobre o assunto. À medida que seu corpo começa a mudar, você vai notar que começa a ficar mais interessado em pessoas do sexo oposto. De repente, as meninas começam a parecer lindas para os meninos. E os meninos ficam atraentes para as meninas. Como é que posso afirmar que isso vai acontecer? Porque logo, logo, o sexo vai se tornar um apetite dentro de você. Se você não tomou café hoje de manhã, posso afirmar com certeza que vai sentir muita fome às 2 horas da tarde. Há uma certa química no seu corpo que o fará sentir fome quando fica sem comer. Da mesma maneira, outra química vai começar a se desenvolver em seu corpo e criará um novo apetite quando você tiver entre 12 e 15 anos. Essa química tem a ver com o assunto chamado sexo ou com os aspectos masculino ou feminino de sua natureza. A cada ano, esse apetite vai se tornar mais e mais parte de você. Você vai querer passar mais tempo com uma pessoa do outro sexo. E isso poderá acabar em casamento. O casamento é uma união maravilhosa.

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1: Gracias. Obrigado
2: por o convite.
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2: Meia-noite e 50 minutos.
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0: Um respiro e eu volto com mais Madrugada Insônia.
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3: 1h46.
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2: 2:37.
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0: Vou e volto. Madrugada Insônia continua em instantes.
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4: 3 horas e 23 minutos.
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O relógio avança e o Madrugada Insônia vai ficando para trás. 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
3: 4 horas e 11 minutos.
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Em nome do Pai, e do Filho, e do Espírito Santo. Amém. Estamos aqui com alegria para rezarmos esse terço. Esse terço que quer nos unir a Jesus e a Maria. Hoje nós vamos meditar os mistérios dolorosos. A paixão dolorosa de Jesus Cristo. Tudo o que Ele fez por amor a nós. Tudo o que Ele fez para nos salvar. Tanta dor, mas tanto amor por nós. Meditemos, irmãos e irmãs, os mistérios da nossa salvação. Creio em Deus Pai, Todo-Poderoso, Criador do céu e da terra, e em Jesus Cristo, seu único Filho, nosso Senhor, que foi concebido pelo poder do Espírito Santo, nasceu da Virgem Maria, padeceu sob Pôncio Pilatos, foi crucificado, morto e sepultado, desceu à mansão dos mortos, ressuscitou ao terceiro dia, subiu aos céus, está sentado à direita de Deus Pai Todo-Poderoso, de onde há de vir a julgar os vivos e os mortos. Creio no Espírito Santo, na Santa Igreja Católica, na comunhão dos santos, na remissão dos pecados, na ressurreição da carne e na vida eterna. Amém. Pai nosso, que estais nos céus, santificado seja o vosso nome, venha a nós o vosso reino, seja feita a vossa vontade, assim na terra como no céu. O pão nosso de cada dia dai-nos hoje, perdoai as nossas ofensas, assim como nós perdoamos a quem nos tem ofendido. E não nos deixeis cair em tentação, mas livrai-nos do mal. Amém. Ave Maria, cheia de graça, o Senhor é convosco. Bendita sois vós entre as mulheres e bendito é o fruto do vosso ventre, Jesus. Santa Maria, Mãe de Deus, rogai por nós, pecadores, agora e na hora de nossa morte. Amém. Ave Maria, cheia de graça, o Senhor é convosco. Bendita sois vós entre as mulheres e bendito é o fruto do vosso ventre, Jesus. Santa Maria, Mãe de Deus, rogai por nós, pecadores, agora e na hora de nossa morte. Amém. Ave Maria, cheia de graça, o Senhor é convosco. Bendita sois vós entre as mulheres e bendito é o fruto do vosso ventre, Jesus. Santa Maria, Mãe de Deus, rogai por nós, pecadores, agora e na hora de nossa morte. Amém. Glória ao Pai, ao Filho e ao Espírito Santo, como era no princípio, agora e sempre. Amém. Primeiro mistério doloroso, nós queremos contemplar a agonia de Jesus no Horto das Oliveiras. Jesus soa sangue, Jesus sabe que a sua morte se aproxima e o seu lado humano, Jesus era 100% homem, ele começa a se angustiar, ele começa a sofrer, ele começa a suar sangue, mas ele não arreda, ele não desiste da vontade do Pai e ele reza. Faze, ó Pai, não a minha vontade, mas a Tua vontade. Que mesmo na dor, nós tenhamos a coragem de fazer a vontade de Deus em nossa vida. Pai nosso, que estais nos céus, santificado seja o vosso nome, venha a nós o vosso reino. Seja feita a vossa vontade, assim na terra como no céu. O pão nosso de cada dia nos dai hoje, perdoai as nossas ofensas, assim como nós perdoamos a quem nos tem ofendido. E não nos deixeis cair em tentação, mas livrai-nos do mal. Amém. Ave Maria, cheia de graça, o Senhor é convosco. Bendita sois vós entre as mulheres, e bendito é o fruto do vosso ventre, Jesus. Santa Maria, Mãe de Deus, rogai por nós, pecadores, agora e na hora de nossa morte. Amém. Ave Maria, cheia de graça, o Senhor é convosco. Bendita sois vós entre as mulheres,

Ave Maria, cheia de graça, o Senhor é convosco. Bendita sois vós entre as mulheres, e bendito é o fruto do vosso ventre, Jesus. Santa Maria, Mãe de Deus, rogai por nós, pecadores, agora e na hora de nossa morte. Amém. Ave Maria, cheia de graça, o Senhor é convosco. Bendita sois vós entre as mulheres, e bendito é o fruto do vosso ventre, Jesus. Santa Maria, Mãe de Deus, rogai por nós, pecadores, agora e na hora de nossa morte. Amém. Ave Maria, cheia de graça, o Senhor é convosco. Bendita sois vós entre as mulheres, e bendito é o fruto do vosso ventre, Jesus. Santa Maria, Mãe de Deus, rogai por nós, pecadores, agora e na hora de nossa morte. Amém. Ave Maria, cheia de graça, o Senhor é convosco. Bendita sois vós entre as mulheres, e bendito é o fruto do vosso ventre, Jesus. Santa Maria, Mãe de Deus, rogai por nós, pecadores, agora e na hora de nossa morte. Amém. Ave Maria, cheia de graça, o Senhor é convosco. Bendita sois vós entre as mulheres, e bendito é o fruto do vosso ventre, Jesus. Santa Maria, Mãe de Deus, rogai por nós, pecadores, agora e na hora de nossa morte. Amém. Ave Maria, cheia de graça, o Senhor é convosco. Bendita sois vós entre as mulheres, e bendito é o fruto do vosso ventre, Jesus. Santa Maria, Mãe de Deus, rogai por nós, pecadores, agora e na hora de nossa morte. Amém. Ave Maria, cheia de graça, o Senhor é convosco. Bendita sois vós entre as mulheres, e bendito é o fruto do vosso ventre, Jesus. Santa Maria, Mãe de Deus, rogai por nós, pecadores, agora e na hora de nossa morte. Amém. Ave Maria, cheia de graça, o Senhor é convosco. Bendita sois vós entre as mulheres, e bendito é o fruto do vosso ventre, Jesus. Santa Maria, Mãe de Deus, rogai por nós, pecadores, agora e na hora de nossa morte. Amém. Ave Maria, cheia de graça, o Senhor é convosco. Bendita sois vós entre as mulheres, e bendito é o fruto do vosso ventre, Jesus. Santa Maria, Mãe de Deus, rogai por nós, pecadores, agora e na hora de nossa morte. Amém. Glória ao Pai, ao Filho e ao Espírito Santo, como era no princípio, agora e sempre. Amém. Ó meu Jesus, perdoai-me, livrai-me do fogo do inferno, levai as almas todas para o céu e socorrei principalmente as que mais precisarem da vossa misericórdia. Nossa Senhora do Carmo, rogai por nós. Padre Pio de Pietrelcina, rogai por nós. Segundo mistério doloroso, nós queremos contemplar a flagelação de Jesus Cristo. Jesus Cristo, de uma forma desumana, é flagelado. Batem nele, fazem dele uma chaga só. Muito sangue, muita dor, muito sofrimento. Mas ele sabe por que ele está sofrendo, por causa dos nossos pecados. Ele está assumindo o pecado de toda a humanidade. Isso é muito duro, é um fardo muito grande, mas tudo ele está passando por amor. Meditemos esse mistério. Você também talvez esteja sofrendo hoje, mas unido a Cristo, você também pode vencer todos os seus sofrimentos. Pai nosso, que estais nos céus, santificado seja o vosso nome, venha a nós o vosso reino. Seja feita a vossa vontade, assim na terra como no céu. O pão nosso de cada dia nos dai hoje, perdoai as nossas ofensas, assim como nós perdoamos a quem nos tem ofendido. E não nos deixeis cair em tentação, mas livrai-nos do mal. Amém. Ave Maria, cheia de graça, o Senhor é convosco. Bendita sois vós entre as mulheres, e bendito é o fruto do vosso ventre, Jesus. Santa Maria, Mãe de Deus, rogai por nós, pecadores, agora e na hora de nossa morte. Ave Maria, cheia de graça, o Senhor é convosco. Bendita sois vós entre as mulheres, e bendito é o fruto do vosso ventre, Jesus. Santa Maria, Mãe de Deus, rogai por nós, pecadores, agora e na hora de nossa morte. Amém. Ave Maria, cheia de graça, o Senhor é convosco. Bendita sois vós entre as mulheres, e bendito é o fruto do vosso ventre, Jesus. Santa Maria, Mãe de Deus, rogai por nós, pecadores, agora e na hora de nossa morte. Amém. Ave Maria, cheia de graça, o Senhor é convosco. Bendita sois vós entre as mulheres, e bendito é o fruto do vosso ventre, Jesus. Santa Maria, Mãe de Deus, rogai por nós, pecadores,

pecadores, agora e na hora de nossa morte. Amém. Ave Maria, cheia de graça, o Senhor é convosco, bendita sois vós entre as mulheres, e bendito é o fruto do vosso ventre, Jesus. Santa Maria, Mãe de Deus, rogai por nós, pecadores, agora e na hora de nossa morte. Amém. Ave Maria, cheia de graça, o Senhor é convosco. Bendita sois vós entre as mulheres e bendito é o fruto do vosso ventre, Jesus. Santa Maria, Mãe de Deus, rogai por nós, pecadores, agora e na hora de nossa morte. Amém. Ave Maria, cheia de graça, o Senhor é convosco. Bendita sois vós entre as mulheres e bendito é o fruto do vosso ventre, Jesus. Santa Maria, Mãe de Deus, rogai por nós, pecadores, agora e na hora de nossa morte. Amém. Ave Maria, cheia de graça, o Senhor é convosco. Bendita sois vós entre as mulheres e bendito é o fruto do vosso ventre, Jesus. Santa Maria, Mãe de Deus, rogai por nós, pecadores, agora e na hora de nossa morte. Amém. Ave Maria, cheia de graça, o Senhor é convosco. Bendita sois vós entre as mulheres e bendito é o fruto do vosso ventre, Jesus. Santa Maria, Mãe de Deus, rogai por nós, pecadores, agora e na hora de nossa morte. Amém. Ave Maria, cheia de graça, o Senhor é convosco. Bendita sois vós entre as mulheres e bendito é o fruto do vosso ventre, Jesus. Santa Maria, Mãe de Deus, rogai por nós, pecadores, agora e na hora de nossa morte. Amém. Glória ao Pai, ao Filho e ao Espírito Santo, como era no princípio, agora e sempre. Amém. Ó meu Jesus, perdoai-me, livrai-me do fogo do inferno. Levai as almas todas para o céu e socorrei principalmente as que mais precisarem da vossa misericórdia. Nossa Senhora do Carmo, rogai por nós. São Padre Pio, rogai por nós. Terceiro mistério doloroso. Nós vamos contemplar a coroação de espinhos de nosso Senhor. Ele é o Rei do Universo, mas a coroa que Ele recebe não é de ouro, é de espinhos. Ele sofre por nós, Ele sofre por amor de nós, Ele passa humilhação. Mas Ele sabia que Ele ia passar por tudo isso por amor de nós. Na carta aos Filipenses, Paulo já diz, Ele esvaziou-se de si mesmo para nos encontrar. Ele esvaziou-se de si mesmo, Ele aceitou a humilhação para vir ao nosso encontro. Rezemos com muito amor. Talvez você também na sua vida tenha passado humilhações, tenha passado sofrimentos. Deus está contigo nesta hora. Pai nosso, que estais nos céus, santificado seja o vosso nome. Venha a nós o vosso reino, seja feita a vossa vontade, assim na terra como no céu. O pão nosso de cada dia nos dai hoje, perdoai as nossas ofensas, assim como nós perdoamos a quem nos tem ofendido. E não nos deixeis cair em tentação, mas livrai-nos do mal. Amém. Ave Maria, cheia de graça, o Senhor é convosco. Bendita sois vós entre as mulheres, e bendito é o fruto do vosso ventre, Jesus. Santa Maria, Mãe de Deus, rogai por nós, pecadores, agora e na hora de nossa morte. Amém. Ave Maria, cheia de graça, o Senhor é convosco. Bendita sois vós entre as mulheres e bendito é o fruto do vosso ventre, Jesus. Santa Maria, Mãe de Deus, rogai por nós, pecadores, agora e na hora de nossa morte. Amém. Ave Maria, cheia de graça, o Senhor é convosco. Bendita sois vós entre as mulheres e bendito é o fruto do vosso ventre, Jesus. Santa Maria, Mãe de Deus, rogai por nós, pecadores, agora e na hora de nossa morte. Amém. Ave Maria, cheia de graça, o Senhor é convosco. Bendita sois vós entre as mulheres e bendito é o fruto do vosso ventre, Jesus. Santa Maria, Mãe de Deus, rogai por nós, pecadores, agora e na hora de nossa morte. Amém. Ave Maria, cheia de graça, o Senhor é convosco. Bendita sois vós entre as mulheres e bendito é o fruto do vosso ventre, Jesus. Santa Maria, Mãe de Deus, rogai por nós, pecadores, agora e na hora de nossa morte. Amém. Ave Maria, cheia de graça, o Senhor é convosco. Bendita sois vós entre as mulheres e bendito é o fruto do vosso ventre, Jesus. Santa Maria, Mãe de Deus, rogai por nós, pecadores, agora e na hora de nossa morte. Amém. Ave Maria, cheia de graça, o Senhor é convosco. Bendita sois vós entre as mulheres e bendito é o fruto do vosso ventre, Jesus.
Santa Maria, Mãe de Deus, rogai por nós, pecadores, agora e na hora de nossa morte. Amém. Ave Maria, cheia de graça, o Senhor é convosco. Bendita sois vós entre as mulheres, e bendito é o fruto do vosso ventre, Jesus. Santa Maria, Mãe de Deus, rogai por nós, pecadores, agora e na hora de nossa morte. Amém. Ave Maria, cheia de graça, o Senhor é convosco. Bendita sois vós entre as mulheres, e bendito é o fruto do vosso ventre, Jesus. Santa Maria, Mãe de Deus, rogai por nós, pecadores, agora e na hora de nossa morte. Amém. Ave Maria, cheia de graça, o Senhor é convosco. Bendita sois vós entre as mulheres, e bendito é o fruto do vosso ventre, Jesus. Santa Maria, Mãe de Deus, rogai por nós, pecadores, agora e na hora de nossa morte. Amém. Glória ao Pai, ao Filho e ao Espírito Santo, como era no princípio, agora e sempre. Amém. Ó meu Jesus, perdoai-me, livrai-me do fogo do inferno, levai as almas todas para o céu e socorrei principalmente as que mais precisarem da vossa misericórdia. Nossa Senhora do Carmo, rogai por nós. São João da Cruz, rogai por nós. Quarto mistério doloroso. Nós queremos contemplar Jesus carregando a cruz para o Calvário. Jesus carregando o fardo dos nossos pecados. Jesus carregando o nosso sofrimento. Jesus carregando a nossa dor. Você também talvez está carregando uma cruz hoje, uma cruz pesada. Mas pode ter certeza que Cristo está carregando ela com você. Cristo já carregou a nossa cruz. E depois da cruz vem a vitória. Depois da cruz vem a glória. Quanto maior for o nosso sofrimento, diz a palavra, maior será a nossa vitória. Pai nosso, que estais nos céus, santificado seja o vosso nome, venha a nós o vosso reino. Seja feita a vossa vontade, assim na terra como no céu. O pão nosso de cada dia nos dai hoje. Perdoai as nossas ofensas, assim como nós perdoamos a quem nos tem ofendido. E não nos deixeis cair em tentação, mas livrai-nos do mal. Amém. Ave Maria, cheia de graça, o Senhor é convosco. Bendita sois vós entre as mulheres. E bendito é o fruto do vosso ventre, Jesus. Santa Maria, Mãe de Deus, rogai por nós, pecadores, agora e na hora de nossa morte. Amém. Ave Maria, cheia de graça, o Senhor é convosco. Bendita sois vós entre as mulheres. E bendito é o fruto do vosso ventre, Jesus. Santa Maria, Mãe de Deus, rogai por nós, pecadores, agora e na hora de nossa morte. Amém. Ave Maria, cheia de graça, o Senhor é convosco, bendita sois vós entre as mulheres, e bendito é o fruto do vosso ventre, Jesus. Santa Maria, Mãe de Deus, rogai por nós, pecadores, agora e na hora de nossa morte. Amém. Ave Maria, cheia de graça, o Senhor é convosco, bendita sois vós entre as mulheres, e bendito é o fruto do vosso ventre, Jesus. Santa Maria, Mãe de Deus, rogai por nós, pecadores, agora e na hora de nossa morte. Amém. Ave Maria, cheia de graça, o Senhor é convosco. Bendita sois vós entre as mulheres, e bendito é o fruto do vosso ventre, Jesus. Santa Maria, Mãe de Deus, rogai por nós, pecadores, agora e na hora de nossa morte. Amém. Ave Maria, cheia de graça, o Senhor é convosco. Bendita sois vós entre as mulheres e bendito é o fruto do vosso ventre, Jesus. Santa Maria, Mãe de Deus, rogai por nós, pecadores, agora e na hora de nossa morte. Amém. Ave Maria, cheia de graça, o Senhor é convosco. Bendita sois vós entre as mulheres e bendito é o fruto do vosso ventre, Jesus. Santa Maria, Mãe de Deus, rogai por nós, pecadores, agora e na hora de nossa morte. Amém. Ave Maria, cheia de graça, o Senhor é convosco. Bendita sois vós entre as mulheres e bendito é o fruto do vosso ventre, Jesus. Santa Maria, Mãe de Deus, rogai por nós, pecadores, agora e na hora de nossa morte. Amém. Ave Maria, cheia de graça, o Senhor é convosco. Bendita sois vós entre as mulheres e bendito é o fruto do vosso ventre, Jesus. Santa Maria, Mãe de Deus, rogai por nós, pecadores, agora e na hora de nossa morte. Amém. Ave Maria, cheia de graça, o Senhor é convosco. Bendita sois vós entre as mulheres. E bendito é o fruto do vosso ventre, Jesus. Santa Maria, Mãe de Deus, rogai por nós, pecadores, agora e na hora de nossa morte. Amém.
Glória ao Pai, ao Filho e ao Espírito Santo, como era no princípio, agora e sempre. Amém. Ó meu Jesus, perdoai-me, livrai-me do fogo do inferno, levai as almas todas para o céu e socorrei principalmente as que mais precisarem da vossa misericórdia. Quinto e último mistério doloroso. Nós queremos contemplar a morte de Jesus na cruz. Jesus, por amor, morre por nós. O justo dá a sua vida pelos injustos. Ele morre a nossa morte. Ele assume o nosso pecado para nos trazer vida, vida em abundância, para nos salvar. Com muito amor, com muito carinho, rezemos este mistério, o mistério da nossa salvação. Cristo nos resgatou, Cristo nos salvou, nos tirou das garras de Satanás, para que você seja livre, para que você seja feliz, para que você tenha vitória. Pai nosso, que estais nos céus, santificado seja o vosso nome. Venha a nós o vosso reino, seja feita a vossa vontade, assim na terra como no céu. O pão nosso de cada dia nos dai hoje. Perdoai as nossas ofensas, assim como nós perdoamos a quem nos tem ofendido. E não nos deixeis cair em tentação, mas livrai-nos do mal. Amém. Ave Maria, cheia de graça, o Senhor é convosco. Bendita sois vós entre as mulheres, e bendito é o fruto do vosso ventre, Jesus. Santa Maria, Mãe de Deus, rogai por nós, pecadores, agora e na hora de nossa morte. Amém. Ave Maria, cheia de graça, o Senhor é convosco. Bendita sois vós entre as mulheres, e bendito é o fruto do vosso ventre, Jesus. Santa Maria, Mãe de Deus, rogai por nós, pecadores, agora e na hora de nossa morte. Amém. Ave Maria, cheia de graça, o Senhor é convosco. Bendita sois vós entre as mulheres, e bendito é o fruto do vosso ventre, Jesus. Santa Maria, Mãe de Deus, rogai por nós, pecadores, agora e na hora de nossa morte. Amém. Ave Maria, cheia de graça, o Senhor é convosco. Bendita sois vós entre as mulheres, e bendito é o fruto do vosso ventre, Jesus. Santa Maria, Mãe de Deus, rogai por nós, pecadores, agora e na hora de nossa morte. Amém. Ave Maria, cheia de graça, o Senhor é convosco. Bendita sois vós entre as mulheres, e bendito é o fruto do vosso ventre, Jesus. Santa Maria, Mãe de Deus, rogai por nós, pecadores, agora e na hora de nossa morte. Amém. Ave Maria, cheia de graça, o Senhor é convosco. Bendita sois vós entre as mulheres, e bendito é o fruto do vosso ventre, Jesus. Santa Maria, Mãe de Deus, rogai por nós, pecadores, agora e na hora de nossa morte. Amém. Ave Maria, cheia de graça, o Senhor é convosco. Bendita sois vós entre as mulheres, e bendito é o fruto do vosso ventre, Jesus. Santa Maria, Mãe de Deus, rogai por nós, pecadores, agora e na hora de nossa morte. Amém. Ave Maria, cheia de graça, o Senhor é convosco. Bendita sois vós entre as mulheres, e bendito é o fruto do vosso ventre, Jesus. Santa Maria, Mãe de Deus, rogai por nós, pecadores, agora e na hora de nossa morte. Amém. Ave Maria, cheia de graça, o Senhor é convosco. Bendita sois vós entre as mulheres, e bendito é o fruto do vosso ventre, Jesus. Santa Maria, Mãe de Deus, rogai por nós, pecadores, agora e na hora de nossa morte. Amém. Ave Maria, cheia de graça, o Senhor é convosco. Bendita sois vós entre as mulheres, e bendito é o fruto do vosso ventre, Jesus. Santa Maria, Mãe de Deus, rogai por nós, pecadores, agora e na hora de nossa morte. Amém. Glória ao Pai, ao Filho e ao Espírito Santo, como era no princípio, agora e sempre. Amém. Ó meu Jesus, perdoai-me, livrai-me do fogo do inferno, levai as almas todas para o céu e socorrei principalmente as que mais precisarem da vossa misericórdia. Nossa Senhora do Carmo, rogai por nós. São Padre Pio, rogai por nós. Salve Rainha, Mãe de Misericórdia, vida, doçura e esperança nossa salve. A vós bradamos os degredados filhos de Eva, a vós suspirando, gemendo e chorando neste vale de lágrimas. Eis a, pois, advogada nossa, esses vossos olhos
misericordiosa nos volvei. E depois deste desterro, mostrai-nos, Jesus. Bendito é o fruto do teu ventre, ó clemente, ó piedosa, ó doce sempre Virgem Maria. Rogai por nós, Santa Mãe de Deus, para que sejamos dignos das promessas de Cristo. Amém. Foi uma alegria imensa rezar com você este terço. Que Deus te abençoe. Em nome do Pai, e do Filho, e do Espírito Santo. Amém.

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3: 5 horas em ponto. 5 horas em ponto.
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E aí, meu povo querido? Cadu Piper de volta no Sertanejo Saudade, trazendo o melhor do modão e raiz. Agora, prepara o coração que vem aí Roberto Miranda com Um Dia de Domingo.

Eita, que energia boa com Roberto Miranda em um dia de domingo. Você sabia que ele começou a carreira vendendo seus discos porta a porta? Aqui no Sertanejo Saudade com Cadu Parker, já prepara o coração que agora vem César Menotti e Fabiano com Telefone Mudo. Uma dupla que tem mais de 20 anos de amizade e firmeza, viu? Vem comigo.

Eita, que energia! Acabou de tocar Vida Vazia do Bruno e Marrone. Sabiam que o Bruninho já compôs mais de 300 músicas na carreira. Aqui no Sertanejo Saudade com Cadu Piper, agora vem Entre a Serpente e a Estrela com Luiz Cláudio e Juliano, cuja dupla já dividiu o palco com ninguém menos que Zé Ramalho. Fica ligado.

0: Eita! Que encerramos com chave de ouro ao som de Zezé Di Camargo e Luciano com Passou da Conta. Você sabia que essa dupla já começou a carreira cantando em barzinhos e hoje é um dos maiores símbolos do sertanejo modão e raiz? Aqui no Sertanejo Saudade, com seu Cadu Piper, a gente sempre traz o melhor desse ritmo que toca fundo no coração. Lembre-se, a vida é um rodeio. Então segure firme e vá em frente. Obrigadão por estar com a gente. Um abraço apertado e até a próxima.
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2: 5 horas e 27 minutos.
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está de volta no Sertanejo Saudade com o Cadu Piper, trazendo o que é de melhor no modão e na raiz. Agora fica ligado que vem aí Amor Selvagem, de Zezé Di Camargo e Luciano.

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Eita, que energia trouxe João Pedro e Cristiano com vida cigana. Sabia que João Pedro é apaixonado por cavalos e até tem umas. Você está no Sertanejo Saudade com Cadu Piper. E agora prepara o coração porque vem Chico Amado e Xodó com o telefone no ar. Curiosidade rápida. Chico Amado começou na música tocando violino, antes de se aventurar no sertanejo raiz.

Eita, que show foi esse amor de primavera de Di Paulo e Paulino. E sabia que eles começaram cantando em festivais de música raiz lá no interior? Aqui no Sertanejo Saudade Coca do Piper, a gente não para. Vem comigo que agora é hora de Cheiro de Shampoo, do Christian e Ralph, que já faturou vários prêmios e conquistou corações desde os anos...

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Eita, acabou de tocar Edson e Hudson com Foi Deus, uma dupla que começou cantando nas festas da família e conquistou o Brasil inteiro. Aqui no Sertanejo Saudade com Cadu Piper, a gente celebra o melhor do modão e raiz com você. Agora, bora dar aquela pausa marota, já já a gente volta com tudo. Não...

0: 5:57.
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Eita, que volta com tudo no Sertanejo Saudade com Cadu Piper na área. Agora fica ligado que vem Bruno e Marrone com Vida Vazia pra mexer com o coração.

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Eita, que show foi esse Mais Que Paixão, com Gilberto e Gilmar. Sabia que os irmãos começaram na música, ainda adolescentes, lá no interior? Aqui no Sertanejo Saudade com Cadu Piper. Já deixa o volume preparado, que vem aí, Talisma, um dos maiores clássicos de Leandro e Leonardo, que sempre encantaram com essa química de irmãos na voz.

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acabou de tocar Leandro e Leonardo com Temporal de Amor. Sabia que eles começaram a carreira vendendo discos na porta de shows? Aqui no Sertanejo Saudade com Cadu Piper. Já vai chegando Zezé de Camargo e Luciano com Vem Ficar Comigo. A dupla que coleciona mais de 30 milhões de discos vendidos no Brasil.

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Eita, que beleza essa papel de carta do Paulo César e os Garotos de Ouro, hein? Sabia que Paulo César começou na música ainda garoto, tocando em festas de família? Aqui no Sertanejo Saudade com Cadu Piper, a gente só traz o melhor do modão e raiz pra vocês. Agora vamos dar um tempinho, mas já já a gente volta com muito mais emoção e história. Fica ligado que o intervalo chegou.

aí, galera? Cadu Piper de volta no Sertanejo Saudade, trazendo aquele modão raiz que a gente ama. Agora, fica com Zezé Di Camargo e Luciano. E salva o meu coração.

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Eita, que baita energia com Juliano César e Madrugada Triste. Você sabia que ele começou a carreira tocando em bares pequenininhos antes de estourar? Aqui no Sertanejo Saudade com Cadu Piper, já prepara o coração, porque vem aí Bruno e Marrone com Meu Presente a Você. Dupla que conquistou até os corações mais difíceis com essa vibe raiz que só eles têm.

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Eita, que energia boa com Zezé de Camargo e Luciano cantando É o Amor. Sabia que eles começaram a carreira tocando de porta em porta? Aqui no Sertanejo Saudade com Cadu Piper. Já prepara o coração que vem aí Roberta Miranda ao vivo com a Majestade o Sabiá. A rainha do sertanejo raiz, que é paixão nacional desde os anos 80.

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1: Vamos matar a saudade, voltar no tempo agora, hein? 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

Eita, que vibe boa essa música do Daniel, hein? Sabia que ele começou a carreira cantando em barzinhos pequenos antes de estourar no sertanejo? Aqui no Sertanejo Saudade com Cadu Piper, a gente celebra as raízes e o modão de verdade. Agora, segura aí, que já já tem intervalo para você dar aquela descansada. Fica ligado, que a emoção não para por aqui.

E a volta é com tudo aqui, no Sertanejo Saudade, com Cadu Paiter. Minha gente, já vem aí Leandro e Leonardo com Doce Mistério. Fica com a gente.

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Acabamos de curtir Nosso Amor é Ouro, com Zezé Di Camargo e Luciano, que já venderam mais de 30 milhões de discos na carreira. Aqui no Sertanejo Saudade com Cadu Piper, já prepara o coração que vem agora, Mãe, do Rick Renner, que começaram cantando nas festas de barzinho, e hoje são ícones do modão raiz.

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Eita, que energia essa música do Marcelo Aliar acabou de deixar no ar. Sabia que ele começou tocando violão aos 8 anos, em festas de família? Aqui no Sertanejo Saudade com Cadu Piper, já prepara o coração que vem aí, Tô Indo Embora, de Eduardo Costa, com Gino e Geno, que acreditam que o segredo do sucesso está na amizade verdadeira.

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0: Eita, que show foi essa, Ai Amor, do João Pedro e Cristiano, hein? Você sabia que essa dupla começou cantando em barzinhos, e hoje já é referência no sertanejo modão? Eu sou o Cadu Piper, aqui no Sertanejo Saudade, trazendo só o melhor da raiz pra você. Agora vamos dar aquela pausa rápida, mas já volta, porque o sertanejo não para.
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2: 7 horas e 35 minutos.

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5: Boa tarde, amigos do Sertanejo Saudade. Eu sou Cadu Piper e é com muita alegria que abro esse espaço cheio de emoção e tradição para você. Aqui, o melhor do sertanejo modão e raiz vai embalar seu coração e aquecer sua alma. Lembre-se, a vida é feita de momentos e cada um deles pode ser uma nova primavera. Então, para começar com chave de ouro, vamos juntos ouvir Primavera de Amor, de Chico Rei e Paraná. Fique ligado e aproveite essa viagem musical.

Eita, que vibe gostosa essa, Se Isso É Amor Eu Amo, do Guilherme Santiago, hein? Sabia que eles começaram a carreira cantando em rodeios pequenos? Aqui no Sertanejo Saudade com Cadu Piper, a festa não para. Já já, a gente solta o som de Fricote com João Paulo e Daniel e o Arte Popular, que são feras que misturam o sertanejo raiz com um toque de samba.

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Acabamos de vibrar com Menina Veneno, de Zezé Di Camargo e Luciano, que já venderam mais de 30 milhões de discos no Brasil. Aqui no Sertanejo Saudade com Cadu Piper, a vibe não para. Vem aí Te Amar Assim, sucesso que foi trilha de novela e embalou corações por todo o país.

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1: Embaixadas fecham após ameaça digital do ataque terrorista. Prédios consulares dos Estados Unidos e também Austrália suspenderam seus serviços. Alerta foi feito pelo Departamento de Estado americano. As embaixadas dos Estados Unidos e da Austrália no Brasil, além de consolidados, fecharam e suspenderam seus serviços nessa última sexta-feira, dia 2, portanto ontem, após uma ameaça na internet de um ataque terrorista às suas instalações. O alerta foi feito pelo Departamento de Estado dos Estados Unidos via Departamento de Segurança Interna. As embaixadas, a informação foi compartilhada com a inteligência da Polícia Federal e a ABIN, Agência Brasileira de Inteligência. A ameaça digital dizia que prédios dos Estados Unidos no Brasil e seus aliados de língua inglesa seriam atacados durante as eleições brasileiras marcadas para este fim de semana.
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5: Olá, chegando para você o nosso Paparazzi com a minha apresentação, locutora Patrícia. E Rodrigo Santana vai precisar contracenar com ele mesmo e lidar com uma casa prestes a virar um verdadeiro caos. Em Socorro, Minha Babá Tirou Férias, que estreou recentemente no Telecine, o ator interpreta Helena e a babá Socorro, duas personagens que movimentam boa parte da trama. A história acompanha uma executiva e mãe de dois filhos que vê a rotina sair completamente do controle justamente quando a profissional que ajuda a cuidar das crianças decide tirar férias.
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0: de novo nesta manhã.
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0: É, tamo enfrentando o dia, chegando em mais uma manhã gostosa pra você que estava aguardando iniciar, pra você que já acordou, já tomou o café, já comeu o bolachinho bonzinho, pra você que já chegou no teu trabalho, pra você que tá no trânsito, já abriu as portas do comércio, tudo de bom pra você, o nosso dia tá começando, nosso programa também tá iniciando agora nesta manhã. Se você vai ficar o programa inteiro, você vai pegar só um pedaço do programa. De toda forma, muito obrigado pelo carinho, pela audiência de sempre. Separei pro programa de hoje só coisa boa, hein? Tem aqui as músicas mais tocadas do Brasil. Tem o quadro do Paredão Flashback com músicas que foram um sucesso. Tem também aqui um modão lá no final do programa. Ah, também separei pro programa de hoje. Tem as fofocas dos bastidores do Showbiz. Tem dicas de saúde, mundo pet. Também tem dicas de economia pra você economizar um pouquinho. Também tem o quadro de piada da hora do humor do Pilha. Tudo isso e muito mais você confere agora com Jonatas Gonçalves.
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0: Deixa eu mandar os parabéns, os cumprimentos, as felicitações aos aniversariantes do dia. Parabéns pra você nesta data querida. Muitas felicidades, muitos anos de vida. Parabéns pra você, tudo de bom na sua vida, viu? Muita paz, muita saúde, muito amor. Que essa data se repita por muitos e muitos anos, viu? Que Papai do Céu possa derramar na sua vida todas as bênçãos, todas as bênçãos, todas as vitórias e que tudo na sua vida se realize na vontade de Deus, viu? Parabéns aos aniversariantes do dia! Parabéns, parabéns, parabéns!

Jonatas Gonçalves. É audiência, é sucesso, é música, é tudo de bom pra você. Pra quem gosta, no que é bom. Que bom que você tem um bom gosto. Sejam todos muito bem-vindos. Bom dia.

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1: Você não ouviu falar daquela "Gosto mais de você do que de mim"? Kevinho com MC Kekel.

0: O MC Kevinho no nosso programa de todo dia. Intervalo, daqui a pouco a gente continua com muito mais sucessos.
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2: 8 horas.

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1: 8:25.
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3: Planalto soube com antecedência de fechamento de embaixada dos Estados Unidos. O governo brasileiro foi alertado sobre a possível ameaça e monitora a situação. Atendimentos presenciais foram suspensos devido à questão de segurança. A equipe diplomática do Palácio do Planalto foi, portanto, informada com antecedência sobre a decisão dos Estados Unidos de suspender o atendimento da embaixada e nos consulados do país norte-americano em território brasileiro. Ontem, sexta-feira, dia 2, o atendimento presencial na embaixada e também nos consulados dos Estados Unidos no Brasil foram suspensos devido a questões de segurança. A interrupção dos serviços foi, portanto, comunicada ainda na noite da última quinta, dia 1º de outubro, no site da embaixada do governo norte-americano.
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5: E Vanessa Lopes trocou as coreografias pelo microfone e encarou um novo desafio na carreira. A ex-BBB e influenciadora fez seu primeiro show como cantora durante o Prêmio Jovem Brasileiro, promovido pelo portal R7. No entanto, a estreia dividiu opiniões nas redes sociais. Enquanto alguns internautas criticaram os vocais, outros destacaram a presença de palco da artista. Nas redes sociais, Vanessa celebrou a apresentação e revelou que a carreira musical é um sonho antigo. Início de um sonho que eu venho construindo há muitos anos, em silêncio. Muito feliz de finalmente poder dividir tudo isso com vocês, escreveu Vanessa Lopes.
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7: 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Ofereça uma cama confortável e um lugar silencioso para seu pet descansar bem. Respeite o tempo de sono diário, pois ele é essencial para a energia e saúde.
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0: Olha o batidão!
1: E Guilherme Benu! Obrigado, gente.
0: Obrigado, gente.
2: Senhoras
0: coisa linda.
2: E senhores, uma salva de palmas para Guilherme Benuto.
3: Muito obrigado.
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0: Dessa vez você não escapa, neném.
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3: Guilherme Benuto, menos é mais. Matheus Fernandes.
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1: 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Cláudia Leite com Luan Santana. Se o coração é meu, hein, cartório.

0: Cláudia Leite com Luan Santana, Cartório. E aí, curtiu, gostou? Tudo de bom pra você na audiência aqui da nossa programação, na sua rádio predileta, amiga e companheira todo dia. É sucesso o tempo todo, é sucesso o dia inteiro. Depois do intervalo, a gente continua, fica na sintonia.
1: 8:46.
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3: Alcolumbre pauta análise do fim da escala 6x1 para a próxima semana. A proposta é uma das principais apostas do presidente Luiz Inácio Lula da Silva para vencer as eleições. O presidente do Senado, Davi Alcolumbre, do União, pautou para a próxima semana o debate sobre a PEC, proposta de emenda à Constituição que muda a escala 6x1.

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1: E Maiara e Maraísa dividiram os holofotes com seus parceiros antes de um compromisso profissional. As cantoras registraram o momento nos bastidores do Espaço Unimed em São Paulo. As irmãs, ambas com 38 anos, aparecem ao lado dos respectivos namorados em registros que mostraram um lado mais intimista da dupla antes da apresentação. Maiara posou ao lado do cantor sertanejo Felipe Cavalieri, de 24 anos. Para a ocasião, os dois apostaram em uma produção com referências ao estilo country. Já a Maraísa escolheu um vestido longo de renda azul marinho, enquanto Felipe apareceu de terno preto. Nosso paparazzi de hoje já fica por aqui, mas segunda-feira tem mais. Obrigada a você que acompanhou. Bom fim de semana e até lá!
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0: um pagodinho pra gente curtir neste dia gostoso. Inimigos da HP, sou teu. Pagodinho pra gente pagodear no dia a dia. Depois do intervalo tem mais, tá?
1: 9:04.
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3: Após repúdio de Frejá, Renan Santos diz que seguirá usando Bet Balanço. Músico afirma que utilização da obra é desautorizada. Campanha já havia sido notificada extrajudicial pela editora Warner. Vale também ressaltar ainda que Roberto Frejá repudiou, portanto, nessa última sexta-feira, dia 2, o uso de uma versão da música Bet Balanço pela campanha presidencial de Renan Santos, do Missão. A canção, lançada pelo Barão Vermelho na década de 1980, foi composta pelo Frejá e Cazuza. O candidato já havia, inclusive, sido notificado extrajudicialmente pela editora musical Warner. Então, portanto, Renan respondeu ao posicionamento em um vídeo gravado no ônibus utilizado pela campanha. O candidato elogiou Frejá como compositor e guitarrista, mas afirmou que continuará executando a versão adaptada durante comícios e outros compromissos eleitorais. Nós vamos continuar a usar a música.
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7: Evite ruídos altos e mudanças bruscas para manter suas aves calmas e felizes. Iluminação natural e músicas suaves ajudam a reduzir o estresse delas.
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0: Não, hein? Depois do intervalo tem mais músicas, gostou, né? Já já tem mais.
1: 9h24.
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3: Sábado, dia 3 de outubro, hoje você acompanha na novela Nobreza do Amor. Virgínia exige que Sebastião a acompanhe na recepção. E Gendal, Tereza teme também a separação de José. E Niara e Alica a confortam. Nilo e Januário se preocupam com o retorno insuficiente da colheita nas terras de Tônio. Omar confirma que os mineiros encontrados nas terras de Tônio são valiosos e propõe sociedade à ex-rival.
2: 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Daqui a pouco tem mais resumo de novela.
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0: Brasil.
1: Eita maravilha. Começou de novo, hein?
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1: Tá no ar a edição do Sequência Especial do Ouvinte e hoje trazendo três grandes sucessos pop internacionais top, hein? Top! A gente vai tocar um pedacinho das três, aquela que você mais gostar, ela toca inteira no próximo bloco, beleza? Tá combinado? Então bora!
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1: Isso daqui é pra quem tem mais de 30 anos, hein? Balada final dos anos 2000, Magic Box, If You. Rapaz, quando virou o milênio, que iniciou o milênio, o que que tocava de pop, de balada na época? Era isso daqui, hein?

0: baladinha do início dos anos 2000, Magic Box, I Feel. Você lembra dessa? Gente, estamos ficando velho, hein? Estamos ficando na melhor idade do mundo. Magic Box, I Feel. E aí, curtiu, gostou? Quantos anos você tinha nessa época, hein? Acho que eu tava entrando na adolescência. Próxima, Next Music.
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0: Uma pegada bem top. Ali do final dos anos de 2010, do cantor de Movies Like Jagger, Maroon 5, Makes Me Wonder. Essa é a segunda. Canta pra

0: mais músicas das antigas no seu dia a dia. Do cantor de movies Like Jagger, Animals com Maroon 5, Makes Me Wonder. Essa daqui é a segunda. Gostosa de ouvir, hein? Tá gostando? Tá curtindo? Compartilha pros seus amigos que a gente tá aqui todo dia tocando hits das antigas, sucessos marcantes, músicas que atravessam vários e vários anos. Próxima, terceira e última.
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0: Mega Trainer. Das cantoras de Albore da Bess.

0: segunda, segunda não, terceira e última Mega Trainer com No. Recapitulando.
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0: Três grandes sucessos pop internacionais do bom, hein? Magic Box com If You, Maroon 5 Makes Bring Wonder e de Mega Trainer com No. Uma das três vai tocar inteira. Capricha no voto, porque daqui a pouco eu já vou te atender, tá?
2: 9:41.
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4: Sábado, dia 3 de outubro, hoje você acompanha na novela Por Você. Bela e Lara encontram Soraya, outra companheira abandonada por Haroldo, que, sem saber de seu paradeiro, diz que elas deveriam desistir de procurá-lo. Gabriel abre mão do cargo de diretor de governança e compliance do hospital e Vanessa ameaça seu cargo jurídico na instituição.
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2: Até já.
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0: com o Jonatas Gonçalves. Bom dia! Muito bom dia pra você. Estamos muito juntos.
1: Vencedora.
0: Musical do Maroon 5 com Makes Me Wonder. Começo dos anos de 2010, hein? Makes Me Wonder, Maroon 5.

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1: Uma das canções mais lindas da Marília Mendonça com Matheus e Cauã. Lembra dessa? Vou ter que superar.

0: Matheus e Cauã com Marília Mendonça. Vou ter que superar.
1: Matheus e Cauã.
0: Gostou? Depois do intervalo tem muito mais, hein?
2: 9:58.
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6: Voltamos com o resumo de novelas.
7: Sábado, dia 3 de outubro, hoje na novela Quem Ama Cuida. Heitor afirma a Pedro que deseja descobrir a verdade sobre a morte de Arthur. Pilar avisa a Diná que investigou a vida de Andréia. Rosa mostra a Joel o caderno de receitas de Francesca. Fernando faz insinuações sobre Mau Mau a Felipe. E Rosa libera a entrada de Adriana, Nancy e Liris na casa de Pilar. E Silvana acolhe Andréia.
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0: Uma das vozes mais conhecidas dos anos 2000. Lucas.

0: Tijuca, tô nem aí. A melhor programação do seu dia a dia. Rolando na programação todos os dias. Depois do break, tem mais.
1: 10 horas e 13 minutos.
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4: Voltamos com o resumo de novelas.
5: Sexta-feira, dia 2 de outubro, na novela Quem Ama Cuida. Adriana pensa em se tornar presidente da joalheria. Fábia fica arrasada quando Lires afirma que ela nunca apoiou Ulisses. César diz a Bia que o pai não cometeu o erro médico. Ulisses não aceita o namoro de Carolina com Patrick. E Pedro insinua que Kleber está interessado em Helenice.
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1: 10 horas e 16 minutos.

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0: Essa daqui é daquelas que todo mundo já ouviu na vida, né? Vários cantores gravaram essa música, tão linda, né? Amor, I love you. Marisa Monte.
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0: Você lembra dessa?

intrépido. Sentia um acréscimo de estima por si mesma e parecia-lhe que entrava enfim numa existência superiormente interessante, onde cada hora tinha o seu encanto diferente, cada passo produzia um êxtase e a alma.

0: gostosa de ouvir, esse arranjo musical irreconhecível, Amor, I Love You, da Marisa Monte. Depois do intervalo tem muito mais músicas. Eu espero que você esteja gostando da programação. Compartilha para os seus amigos, beleza? Depois do intervalo tem muito mais.
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E hoje vamos falar da dupla Chitãozinho e Chororó. Chitãozinho e Chororó é uma das duplas sertanejas mais icônicas e influentes do Brasil, sendo pioneira na modernização e popularização do sertanejo, formada pelos irmãos José Lima Sobrinho, o Chitãozinho, e Durval de Lima, o Chororó. Naturais de Astorga, no Paraná, a dupla começou a cantar ainda na infância e construiu uma das carreiras mais bem-sucedidas da música brasileira. O início da carreira, os irmãos começaram cantando em rádios e festivais de música sertaneja. No ano de 1970, lançaram o primeiro álbum, Galopeira, que já indicava o talento da dupla. O sucesso nacional veio em 1982 com o álbum Somos Apaixonados, que incluía o hit Fio de Cabelo, um marco na história do sertanejo. Sucesso e consagração? Chitãozinho e Chororó acumularam uma sequência de grandes sucessos ao longo da carreira, incluindo Evidências, um dos maiores clássicos da música sertaneja, Se Deus Me Ouvisse, Alô, No Rancho Fundo e outros. Essas músicas ajudaram a projetar o sertanejo para além das fronteiras do Brasil e conquistar novos públicos. Estilo e impacto. A dupla foi pioneira na introdução de instrumentos eletrônicos no sertanejo, misturando o estilo raiz com elementos da música pop e country. Essas inovações abriu portas para o sertanejo universitário e outros subgêneros. Reconhecimento e legado. Com mais de 50 anos de carreira, Chitãozinho e Chororó venderam mais de 40 milhões de discos e receberam inúmeros prêmios, incluindo Grammys Latinos. Eles são considerados uma das duplas mais influentes da música brasileira, sendo referência para artistas de diferentes gerações. Continuidade? Ainda hoje, a dupla continua ativa, realizando shows, lançando músicas e celebrando o legado que ajudaram a construir. Chitãozinho e Chororó são verdadeiros ícones da música brasileira, com uma história que transcende o tempo e emociona gerações. Essa foi a história da dupla Chitãozinho e Chororó. Gostou? Então vamos conhecer agora sucessos da dupla. História do artista.

0: esta deuda.
1: Gente, eu vou ficando por aqui. Muito obrigado mesmo, de carinho, de coração,

no Adrenalina com o Jonatas Gonçalves. Beijo para quem é de beijo, abraço para quem é de abraço e também um aperto de mão, viu? Fiquem com Deus e até a próxima edição do Adrenalina com o Jonatas Gonçalves. Fique na sintonia, está chegando mais uma programação aqui da rádio e encontro marcado no Adrenalina na próxima edição. Tchau, gente!

0: 10:49.
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0: Vamos ler os alores que mandaram para esse Whats da fuleiragem. A Nayara disse aqui, eu tô um pouco soltinha, né? Tô chegando em casa, não tô nem conseguindo andar. Resumindo, está assada. Muito bem, agora vamos às vagas de emprego. Vamos ver aqui se você se classifica para compor esta vaga. Está tendo uma ótima opção profissional para você que quer ser coveiro, gosta de cavar o buraco e depois levar uma enterrada. Você quer ser um coveiro, basta ligar para a nossa central e você será um coveiro profissional, levando até uma pá, né, e um real, até rimou. Aí você cava o buraco, enterra mesmo lá dentro.
1: Ô, delícia!
0: Chame-nos no WhatsApp 0839-9625-3451.
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3: Embaixadas fecham após ameaça digital do ataque terrorista. Prédios consulares dos Estados Unidos e também Austrália suspenderam seus serviços. Alerta foi feito pelo Departamento de Estado americano. As embaixadas dos Estados Unidos e da Austrália no Brasil, além de consolidados, fecharam e suspenderam seus serviços nessa última sexta-feira, dia 2, portanto ontem, após uma ameaça na internet de um ataque terrorista às suas instalações. O alerta foi feito pelo Departamento de Estado dos Estados Unidos via Departamento de Segurança Interna, as embaixadas. A informação foi compartilhada com a inteligência da Polícia Federal e a ABIN, Agência Brasileira de Inteligência. A ameaça digital dizia que prédios dos Estados Unidos no Brasil e seus aliados de língua inglesa seriam atacados durante as eleições brasileiras marcadas para este fim de semana.
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2: Olá, chegando para você o nosso Paparazzi com a minha apresentação, locutora Patrícia. E Rodrigo Santana vai precisar contracenar com ele mesmo e lidar com uma casa prestes a virar um verdadeiro caos. Em Socorro, Minha Babá Tirou Férias, que estreou recentemente no Telecine, o ator interpreta Helena e a babá Socorro, duas personagens que movimentam boa parte da trama. A história acompanha uma executiva e mãe de dois filhos que vê a rotina sair completamente do controle justamente quando a profissional que ajuda a cuidar das crianças decide tirar férias.
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0: bom te encontrar de novo nesta manhã.
1: Bom dia, mãe.
0: Bom dia, pai.
2: Bom dia pra você que não tem tempo pra pensar, porque pensar exige tempo e você já tem que enfrentar o dia.
0: É, tamo enfrentando o dia, chegando em mais uma manhã gostosa pra você que estava aguardando iniciar, pra você que já acordou, já tomou o café, já comeu o bolachinho bonzinho, pra você que já chegou no teu trabalho, pra você que tá no trânsito, já abriu as portas do comércio, tudo de bom pra você, o nosso dia tá começando, nosso programa também tá iniciando agora nesta manhã. Se você vai ficar o programa inteiro, se vai pegar só um pedaço do programa, de toda forma, muito obrigado pelo carinho, pela audiência de sempre. Separei pro programa de hoje só coisa boa, hein? Tem aqui as músicas mais tocadas do Brasil, tem o quadro do Paredão Flashback com músicas que foram um sucesso, tem também aqui um modão lá no final do programa. Ah, também separei pro programa de hoje. Tem as fofocas dos bastidores do Showbiz. Tem dicas de saúde, mundo pet. Também tem dicas de economia pra você economizar um pouquinho. Também tem o quadro de piada da hora do humor do Pilha. Tudo isso e muito mais você confere agora com Jonatas Gonçalves.
3: Parabéns pra você.
0: Deixa eu mandar os parabéns, os cumprimentos, as felicitações aos aniversariantes do dia. Parabéns pra você nesta data querida. Muitas felicidades, muitos anos de vida. Parabéns pra você, tudo de bom na sua vida, viu? Muita paz, muita saúde, muito amor. Que essa data se repita por muitos e muitos anos, viu? Que Papai do Céu possa derramar na sua vida todas as bênçãos, todas as bênçãos, todas as vitórias e que tudo na sua vida se realize na vontade de Deus, viu? Parabéns aos aniversariantes do dia, parabéns, parabéns, parabéns!
3: Bom dia!
0: Chega aí!

Se você quiser alterar o tamanho da fonte no Word, basta pressionar Ctrl mais Shift mais maior que para aumentar ou Ctrl mais Shift menor que para diminuir o tamanho da fonte em um Windows. Quanto ao Mac, será Command mais Shift mais maior que para aumentar a fonte e Command mais Shift menor que para diminuí-la.

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1: Muito bem, galera, o Agito Geral está entrando no ar. Por aqui tem PH Show, o melhor da música pop nacional e internacional. Quer curtir música pop? 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

0: Que sonzeiro agito geral, com muita música pop no seu rádio. Eu volto já já.
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2: 11 horas e 19 minutos.
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9: Aqui eu, locutora Patrícia Vieira, te ensino a fazer sempre uma receita gostosa, prática, econômica, para você arrasar na cozinha. Vamos então à receita de hoje, que é de batata de forno. Os ingredientes são 1 kg de batata fatiada, sal, pimenta do reino e salsa picada a gosto. 2 colheres sopa de margarina, 800 gramas de carne moída, 1 dente de alho picado, 1 cebola grande picada, 2 tomates maduros picados, 50 gramas de queijo parmesão ralado para polvilhar. Para o preparo, cozinhe as batatas em água fervente com sal por 7 minutos. Escorra e reserve. Em uma panela, em fogo médio, aqueça a margarina e refogue a carne por 5 minutos. Adicione o alho e a cebola e frite por 10 minutos ou até dourar. Acrescente o tomate, sal e pimenta e cozinhe por 3 minutos. Misture a salsa e reserve. Em um refratário médio, intercale camadas de batata e de carne, terminando em batata. Polvilhe o parmesão e leve ao forno médio, pré-aquecido, por 25 minutos ou até dourar. Sirva em seguida e aproveite esta delícia, simples de fazer, mas que fica saborosíssima. Amanhã eu volto com mais receitas. Beijos pra você e até lá.
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0: 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O Agito Geral já está de volta. Por aqui tem PH Show.

0: rádio. Você está curtindo a gente, obrigado pela audiência. A gente já dá uma paradinha e volta daqui a pouquinho com mais pra você. Já já tem mais sonzeira.
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2: 11 horas e 42 minutos.
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4: Proteção contra a publicidade enganosa ou abusiva. Você se encanta com o produto na propaganda que viu e depois de comprá-lo, percebe que ele não corresponde àquilo que foi prometido no anúncio. Nesse caso, você tem direito de exigir que tudo que for anunciado seja cumprido. Caso o produto não corresponda ao que foi prometido, você tem o direito de cancelar a compra ou o contrato e receber o dinheiro de volta. 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
9: Você sabia que as borboletas sentem o gosto com os pés? É verdade!
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0: Que legal, Agito Geral. Sucesso pra você, música pop aqui.

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1: Saudade, meu amor. O que que você conta sobre a viagem?
2: Ai, amor, dá um medo. A gente naquele navio enorme, só vendo água para todos os lados.
1: Imagino, me conta tudo.
2: Então, no primeiro dia, a chefe me ensinou o serviço, me falou quanto eu ia ganhar nos 4 dias, e fiquei só trabalhando mesmo.
1: E no segundo dia?
2: Eu trabalhei, conheci o comandante.
1: Que legal.
2: Legal? No terceiro dia, este comandante com a cara mais lavada do mundo disse que se eu não me entregasse a ele, ele afundaria o navio.
3: Que cara safado, canalha sem vergonha.
2: Aí no último dia, me fiz esta boa ação, me entreguei a ele e salvei a vida de mais de 500 pessoas.
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1: Pessoal, aqui é o PH Show, este é o Toca Tudo, é o programa que toca tudo, tem nacionais, internacionais, sucessos do Brasil, Toca Tudo começa agora!
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1: Que legal, galera, o Toca Tudo, rolando pra você as melhores atuais do seu rádio, aqui na nossa rádio. E o PH vai dar uma paradinha, vamos ali tomar uma aguinha geladinha, e a gente volta já já com mais Toca Tudo!
2: Meio-dia e 18 minutos.
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7: Andar de bicicleta melhora a saúde cardiovascular, fortalece pernas e glúteos, auxilia também no controle de peso e reduz o estresse. Sendo exercício de baixo impacto ideal para as articulações, paladar estimula a produção de endorfina, melhora a capacidade respiratória, ajuda na postura e previne doenças como diabetes e hipertensão, além de promover o bem-estar mental.
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1: Que legal! Toca tudo na nossa rádio. Já estamos de volta. PH Show já voltou e a gente volta com essa pra você.

0: Olha o Toca Tudo, Toca Tudo, toca as melhores músicas do seu rádio. Aqui é o PH Show, a gente vai dar uma paradinha, não saia daí que daqui a pouquinho eu volto. Ah, vamos faturar e volta já.
1: Meio-dia e 37 minutos.
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6: Aqui eu, locutora Patrícia Vieira, te ensino a fazer sempre uma receita gostosa, prática, econômica, para você arrasar na cozinha. Vamos então à receita de hoje, que é de batata de forno. Os ingredientes são 1 quilo de batata fatiada, sal, pimenta do reino e salsa picada a gosto. 2 colheres sopa de margarina, 800 gramas de carne moída, 1 dente de alho picado, 1 cebola grande picada, 2 tomates maduros picados, 50 gramas de queijo parmesão ralado para polvilhar. Para o preparo, cozinhe as batatas em água fervente com sal por 7 minutos. Escorra e reserve. Em uma panela, em fogo médio, aqueça a margarina e refogue a carne por 5 minutos. Adicione o alho e a cebola e frite por 10 minutos ou até dourar. Acrescente o tomate, sal e pimenta e cozinhe por 3 minutos. Misture a salsa e reserve. Em um refratário médio, intercale camadas de batata e de carne, terminando em batata. Polvilhe o parmesão e leve ao forno médio, pré-aquecido, por 25 minutos ou até dourar. Sirva em seguida e aproveite esta delícia, simples de fazer, mas que fica saborosíssima. Amanhã eu volto com mais receitas. Beijos pra você e até lá.
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0: Legal, já estamos de volta com Toca Tudo. Ah, você tem aqui as nacionais, as internacionais, os melhores sucessos do Brasil. Já estamos de

0: Muito bem, turma! E a turma tá com a gente, a turma tá curtindo, toca tudo! Rolou pra você aqui os melhores sucessos do Brasil com PH Show, as melhores atuais, as nacionais, as internacionais e os sucessos do Brasil. A gente volta amanhã neste mesmo horário. Tchau do PH pra todo mundo, valeu!
1: Meio-dia e 56 minutos.
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1: Saudade, meu amor. O que você conta sobre a viagem?
2: Ai, amor, dá um medo. A gente naquele navio enorme, só vendo água para todos os lados.
1: Imagino, me conta tudo.
2: Então, no primeiro dia, a chefe me ensinou o serviço, me falou quanto eu ia ganhar nos 4 dias e fiquei só trabalhando mesmo.
1: E no segundo dia?
2: Eu trabalhei, conheci o comandante.
1: Que legal.
2: Legal? No terceiro dia, este comandante com a cara mais lavada do mundo disse que se eu não me entregasse a ele, ele afundaria o navio.

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1: Tá no ar, tá valendo, tá bonito demais. Vem comigo, Ellen Palacios, no seu Show da Tarde. Um abraço apertado e um carinho todo especial pra você. Bora juntos no Show da Tarde.

0: Sensacional.
1: Aninha, muito obrigado, viu?
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0: senhoras e senhores! Coisa linda!
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4: 1h22.
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0: barulho pra Diego Arnaldo, vai.
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3: 1 hora e 40 minutos. 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
3: Guilherme Benuto.
4: A partir de agora, todo mundo vai ficar imunizado com essa moda aqui. Ninguém vai mais sofrer, viu, Gui?

0: acompanhe de novo,
1: que essa merece.
0: Tamo junto, irmão.
2: Já foi sucesso e ainda é no Show da Tarde.

0: Sensacional.
1: Aninha, muito obrigado, viu?

0: Tem hit, tem saudade e tem aquela vibe que só a gente tem. É o Show da Tarde com muito carinho pra você, aqui na sua rádio.
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3: mais 2 horas e 2 minutos.
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0: Voltando com mais sucesso e boas energias pra você.

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3: 2:22.
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1: Tô de volta! Bora continuar com o nosso show!

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2: O desafio continua. Primeira já tocou, vamos ouvir a segunda. E você decide entre as duas.
3: Pega essa moda aí.

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1: É hora da última concorrente. Música 3 chegando e você já pode definir sua campeã.
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1: Encerramos os trechos de hoje. Agora é com você. Escolha a vencedora pelo WhatsApp
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5: 2:45.
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0: E aí, sentiram saudade? Cheguei com mais música boa.
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0: Todas concorreram, mas só uma venceu. Você escolheu e ela toca completa agora. Dela.

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2: 3:03.
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0: Intervalinho rápido e a gente já volta juntinhos.
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2: 3 horas e 24 minutos.
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3: Voltei, meus amores. Já tava com saudade, viu? Agora se ajeita aí porque tem mais música boa, tem mais energia e tem mais Show da Tarde. Com Ellen Palacios aqui na sua rádio.

0: assim, com o coração quentinho, a gente vai encerrando mais um Show da Tarde. Um beijão pra você na sintonia. Obrigada por dividir sua tarde comigo. Amanhã tem mais sucesso, mais alegria e mais dessa loira aqui no seu rádio. Beijo, meus amores. Fiquem com Deus.
1: 3:48.
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3: Sim, vai ver, tá por aqui pelo meio, botando aí dentro do seu radinho. Já vamos começar esta chibata, esta fuleiragem, porque o véio aqui bota aí no seu rádio. Ei, papai! Pense numa fuleiragem, já estou aqui para começar esta esculhambação. E se você... É o quê, homem? Que
4: você... É o quê, galinha?
3: Ora sim, já começando, vamos que vamos, deixa rolar que é redondo, o véio já tá aqui. E você que ligou, mandou mensagem semana passada, o véio vai botar o seu recado.
5: João Batista.
3: Não, macho véio, pô, não sai daí não que eu já cheguei.
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2: Ora, eu não posso dar não, porque o véi só tem esse aqui. Se eu lhe der, eu fico sem. Aí tão me pedindo dinheiro pra comprar negócio na Shein, umas camisas véi de plástico. Falar nisso, o cabecinha que trabalhava aqui, ele comprou umas camisas lá. Chegou só os cois, que demorou tanto pra chegar que chegou só os cois.
3: Sai daí, Sprint Fly!
2: Foi, ele disse, não, eu comprei lá, não sei o que, fico envergonhado de falar. Deixa eu mandar um abraço aqui pra você que tá ligado na Ocidental, em Valparaíso, tá em Lusiânia, tá espalhado nesse meu Goiás, através da 90,9 da Super FM, todo sábado e domingo, a partir das 6 horas da manhã, tem um programa do Macho Véi na Super FM, da 90,9, das 6 às 8 da manhã, muita fuleiragem, muita esculhambação. Eu queria participar, mande o seu alô aqui no nosso WhatsApp, que eu vou deixar num caco de teia, anotado num sinal de fumaça, do jeito que você gosta. Você não vai ficar com seu alô de fumaça. Rapaz, soltaram foi um peido aqui dentro. Ô, radiante. Não pode jogar marmita aí suja, não, que não é marmita, não, porque não tá banhando, vixe.
4: Vixe. Tá, agora eu gostei, viu?
2: Que foi?
4: Tem todo tipo de babada aqui.
3: Essa bicha não é moça, não.
2: Não, faça isso não, deixa ele quieto. Deixa esta mulher quietíssima. E você, tá onde? Tá no carro, tá no trabalho? O palco do momento agora onde é? Em Lusiânia, em Sobradinho. Programa do Macho Véi desse jeito. Rapaz, hoje eu tô mais liso do que pena dentro de ouvido, coçando. Mas é bom, a coceirinha de ouvido.
5: Foi pá, pum!
2: Um abraço pra você que tá aí no Gama, também em Santa Maria, em todo o Distrito Federal.
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2: Aí dentro, macho.
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1: Quem é essa voz tão chique?
2: Ei, velho, calma aí. Vamos cantar aqui um tiquinho de dores.
3: São tantas dores do mundo, né, Falcão?
2: Vamos cantar só umas 40.
3: Só umas 40.

0: Pois é, Faldão. Essa turma aí do rádio, rapaz, toca demais essa música dos gringos, rapaz.
1: É, e tem agora uma tal de Alan Morissette.
0: Tadinha, que a gente sabe que onde morre sete, morre oito e morre nove.
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4: Ô, Bill, deixa daí, Bill. Oxi, Maria. É você que tá agora puxando cobra com os pés, tá? Só no House House. Deixa eu ver. Um abraço aí pro Fagner Aurélio. O bicho faz a barba parecendo barba de piscina, você vê o fundo. Homem é condenado a 16 anos por matar amigo após ser chamado de corno. Vixe, Maria, agora. Se tiver chifre, vai ser corno e presidiário, ó.
5: Vale nada mesmo, cara.
4: É desse jeito, viu? Aqui, ó. Aconteceu em Santa Luzia do Paraguai, no Maranhão. Se lascou, aí pesou. Deixa eu ver aqui, um abraço a você que tá ligado aí. Ouvindo essa fulera, cadê os áudios? Abracei pro Máquina, o Máquina gosta, viu? Ele gosta, todo dia ele tá ligado. Mas vai, manda meu alô, não sei o quê. Presta não, não vou falar o segredo de Máquina não, deixa.
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4: E o signo pra você que tá ligado do horóscopo nordestino aqui é o signo de Calango.

0: Poxa, agora sei, viu?
1: Não entendi nada, mano.
0: A comida é arroz de carreteiro na bolé.
2: Tá com pau, macho velho!
0: O anjo é pessoa que fala que é virgem com 5 fios,
1: ó. Ah, vem tu, rapaz, você não sai daí. Ser moça.
0: Número de sorte é 21. Idade de tomar vergonha na cara, porque tomando outras coisas você já deve estar tomando, viu?
3: Já começou
0: com a já. A cor é verde salada mista. Oxe, se é mista, é várias cores.
4: Vá pra baixa da égua com essa conversa.
0: No amor, namoro com alguém romântico que se encanta até com um manequim parado no meio da rua.
1: Aí o menino de ouro derretendo dá o anel.
0: E pensamento. A pessoa que vive com a cara pra cima. Nunca viu uma cara de baixo.
1: Não entendi nada, mano.
0: Aqui tá tranquilo, meu filho.
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0: No programa do Macho Véi, agora eu vou dançar um forró mijador com mijador.

0: serra não, serra não, serra não. É uma mulher agora, esse negócio aqui não serve não. Mas você, bicho de chifre, que tá ligado, saiba onde você tá ligado.
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0: É, no programa do Macho Véi, com muitas fuleiragens, um abraço pra ela, Suzy. Suzy, mas não é Suzy uma que tem lá na minha cidade, é outra Suzy, né? Vixe, olha aí, mas... Manda mensagem no WhatsApp, se ele abrir aqui, a gente vai botar no seu rádio.
2: Não,
0: no rádio de quem tá ouvindo o programa. Olha, abriu, chama, Macho Véi. Sou de Mãe d'Água, Paraíba, próximo a Patos da Paraíba, mas moro em Valparaíso, é o Kleber Ferreira. Eita,
2: aqui é o Rafael. Tô acompanhando sua rádio aqui da Bahia. Gostaria de ouvir um Teodoro Sampaio.
3: É não,
2: tô noitada trabalhando, gostaria de ouvir um Teodoro Sampaio, meu amigo, valeu.
0: Aí, ele querendo ouvir um Teodoro Sampaio. Ô, Regis, um Teodoro. Agora, chega no quadro.
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0: É o final de semana muito mais gostoso no Macho Véi Filmes. Manda a sua mensagem, porque eu vou falar aqui. E no Macho Véi Filmes, você assiste o filme que eu sortear pra você. E o filme pra esse final de semana é... A Espada e a Cobra Cega.
4: Macho Véi?
0: Ah, eu tô fora, viu? O filme do Macho Véi Filmes é A Espada e a Cobra Cega. Felipe Galego, nascido e criado em meios abafagafos, sai em busca de admiração de uma mulher misteriosa que viu na televisão dizendo que garrafada levantava defunto. Galego toma uma dose e morre mais duro do que poste no meio da rua. Vixe! Chagas, uma garrafada dessa. Ele tomou a garrafada e... Outro filme que vai passar aqui, esse daí vai passar na Record, esse aqui vai passar na TV Diário. Outro filme, O Caba que Esqueceu as Coisas. César Lindolfo é extremamente romântico com a sua amada jumentinha. Animal de estimação que cria com zelo e dedicação. Lindolfo chora quando é convidado para ser padrinho de casamento da Gobila. Olha aí, rapaz, rapaz, ia ser o sogro do relacionamento.
4: Comece logo aquele quadro lá, minha autarquia. Onde o corno chora e a mãe não vê.
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0: Já estou aqui, eu volto já já no Macho Véi Filmes. A pedra, a pedra.
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2: 4:31.
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0: véio já tá de volta. Comendo pelo meio, obrigado pela sua audiência. Vamos, Raimundo, chama, chama, chama. Deixa com o véio aqui, bota pelo meio. Agradeço a audiência de todos os bichos de chifre espalhado nesse meu Brasilzão. Você que tá carregando pedra pra baixar o chifre. Você que tá nesse exato momento, chegando em casa desconfiado, na ponta dos pés. O programa é esse e a hora é essa. Não chegue de uma vez, não. Chegue fazendo barulho, essas coisas. Que é pra espantar o pé de pano. O programa do Macho Ré já está no ar. Aí pra todas as cidades desse meu Brasil varonil, Sinop, também Teresina no Piauí, lá em São Paulo, a capital, a terra da garoa. Alô, minha querida e amada São Paulo, chama que o coco é seco, meu filho.
1: Você sabia?
0: Você sabia? Olha aí, macho. Em 1784, uma praga de 300 milhões de grilo invadiu a África do Sul. E eu que tenho um vizinho que é... O apelido dele é Grilo, ou Serra Madeira ou Serra Pau. E pula de pau em pau, e pula de madeira em madeira. Ora, agora seja um homem fresco não.
1: Você sabia?
0: Esta fularagem de programa, bom dia, boa tarde, boa noite. Não deixe de participar não. O programa do Macho Véio tá no ar. Eu tô esperando a sua participação desde cedo aqui no nosso WhatsApp, onde o corno chora e a mãe não vê. Tá em casa, tá no trabalho. Você tá onde agora nesse exato momento? Macho Véio, eu tô cavando. Caçando aqui uma coisa pra fazer, comendo uma bolacha, creme crack, bolacha, água e sal, e ouvindo o seu programa, comendo um cuscuz e desentalando. Aí o menino perguntou, macho véi, tu já sofreu por amor? Eu digo, já, mas se entalar com cuscuz é muito pior. Eu digo, é, puxa o forgo da gente igual água de barreiro embarreirada. Rapaz, puxa o forgo que é ruim demais você se entalar com cuscuz. Sofrer por amor é de menos, viu? É coisa pouca. Mexa com esse jumento da passeca, não. Mande um abraço.
2: Isso aí tem chifre até nos pés. Isso é corno.
0: Oh, e eu volto já já com você que tem chifre até nos pés.
3: Eita, magote de papudim.
0: Fresca não, rapaz. Olha, que gostoso, olha. Eita.

0: Deixa com o véio, deixa com o véio. Olha o menino, ele tá querendo bater o quadro lá adiante, lá na frente. Deixa as mensagens aqui, tô passando mensagem. Você que tá agora no Goiás, onde você estiver, tá ouvindo Josefa Cipriano. Quem é aqui? Clima ao vivo, formação de chuva, encobre aí dentro. Quer lá saber de formação, Josefa Cipriano. Mas quem sabe que botou meu telefone no clima a tempo? Oxi. O pessoal cadastrou o telefone do programa no clima. Tá cadastrado nos X-Bet, nos Tigrinhos, por isso estão mandando mensagem. É, umas tropas de corno dessa. Pega, serra o chifre do corno, aí. Isso. Fela da gaita do serra o chifre desse bicho. Serra esse fela da. Come, serra esse fela. Come, serra esse fela. Serra esse fela da gaita. Serra não. Isso. Joga dentro do cacimbo esse fela. Meu cara jogou.
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0: Botando o telefone do Macho Véi nesses tigrinhos, olha. Aqui. Plantão policial. O artista Anthony Miller começou a desenhar ainda criança e ao longo dos anos transformou essa paixão em habilidade impressionante. A evolução fica evidente ao comparar seus trabalhos de 2 aos 19 anos. Rapaz, ele começou aos 2 anos e agora faz um trabalho que parece assim uma máquina impressora. Pô, eu tenho o mesmo dom que ele, só que de 2 anos de idade, já aos 69. Não tô desenhando, é nada que preste. Aqui, ó. Um homem encontrou uma solução inesperada para um problema da tampa da caçamba da sua caminhonete. A peça era dourada e enquanto chegou outro com a tampa cinzenta. Porém, as caminhonetes iguais. O homem disse, vamos trocar as tampas? E ele disse, rapaz, vamos trocar aqui essas tampas, vamos trocar esses fundos. Oxe, lá ele, viu? A única coisa que eu vejo que se acaba pelo fundo é jacar. Outra coisa não tem.
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0: O Jornal do Macho Véi com as notícias véi aqui. Lá ele, viu? Uma notícia dessa, eu volto já já.
2: Parece que queima o canal.
0: Deus me defenda, sai de...
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4: Bonde do Brasil.

0: É, começou assim. Um abraço a todos os caminhoneiros aí espalhado. Palco do momento agora, onde é que você tá no palco do momento?
1: Ah, Vimar, esse homem fala besteira demais, né?
0: Você é chapa, você é caminhoneiro, você sabe onde é o palco do momento agora.
2: Opa!
0: É, o palco do momento é aqui com o macho véi nesta chibata.
3: Ê, macho véi, toca forró pra nós aí, carniça.
0: Deixa com o véi, que aqui a fuleiragem é de...
4: Não,
0: ora,
4: é...
0: se não, o véi aqui bota pelo meio.
3: Foi pá, pum!
4: Ai!
0: Esco, manda aí, 61999998895, deixa eu ver se tem bicho de chifre ligado aqui. Um abraço pro seu Carmelito, viu? Seu Carmelito disse, macho véi, mande um abraço aí pro pessoal que tá aqui na empresa, na Provate. Deixa eu ver aqui, alô todos da Provate, chama.
5: Boa tarde, macho.

0: velho. Boa tarde ou boa noite, macho velho.
1: Bom dia,
0: macho velho. Ah. Tô querendo entrar aí nessa associação dos cornos. Como é que faz?
1: Mande.
0: Pra pegar a carteira.
1: Vixe.
0: Ó. Eu e mais uns quatro aqui de Itabuna. Nós estamos querendo entrar aí na associação dos cornos. Você diz aí, como é que faz aí?
1: É de graça.
0: Como é que faz o cadastro?
1: Vou mandar agora a sua carteira.
0: Entendeu? Então, aí manda um abraço aqui, pra nós os cornos aqui, pra região, os cornos de Itabuna.
1: Toinambu, ó, lá em Itabuna tá ouvindo a gente, é o Toinambu, a todos os bichos de chifre, é o ganso do posto também, que é o...
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1: O ganso do posto, que é o patrono da Associação dos Cornos em Itabuna.
3: Foi papum!
1: Ixi, Maria, mexe com corno não, que dá 300 anos de azar.
4: Esse Zé Piroquinha não se garante, não.
1: Tá vendo, ganso?
2: É mesmo, cara.
1: É ele mesmo, ele não se garante de jeito maneira.
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7: Quatro horas e 58 minutos.
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11: Calcinha Preta, volume 9.

0: Só gosta se for assim, desse jeito. Alô, meu amigo Cacheta, acorde, Pai Jesus.
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0: Se acunha, se proceda, se chegue.
2: É mesmo, cara.
0: Temos áudio aqui do nosso WhatsApp. Pra nem corno nenhum botar defeito, rapaz. Daqui a pouco tem um balcão de emprego com o empresário Luciano. Ele que manda as vagas de emprego que você precisa. É com o Luciano aqui, viu?
3: Bom dia, meu amigo. Aqui é o Rafael. Tô acompanhando sua rádio aqui da Bahia. Gostaria de ouvir um Teodoro Sampaio. Tô à noitada trabalhando. Gostaria de ouvir um Teodoro Sampaio, meu amigo. Valeu.
0: Acorda, vigilante, é o fiscal, vigilante.
4: Alô, meus amigos da Rádio da FM. Tô falando aqui do Paulo Afonso. Tô com a música de Alcimar Monteiro. Ela nem olhou pra mim, viu, macho capado?
0: Alcimar Monteiro, ela nem olhou pra mim aí dentro. Olha aí, os bichos de chifre tudo pedindo as mensagens, mandando mensagem, passando contato, macho velho, um tempo vai ajeitar aqui um love song pra você, porque agora, viu, chega no quadro...
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0: Convenceram, capítulo 12.
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0: Olha, o resumo da novela Convenceram, capítulo 12, aqui ó, no resumo da novela de hoje, Gabriel faz uma festa rega bofe, vixe Maria.
6: Conjuro, marmota!
0: Cassandra se especializa em capagalo. Na outra cena da novela, Barbosa vira cabeleireiro e cria um ninho de rola na cabeça do seu cliente. Na cena seguinte, Francisco é chamado de feio por outro feio.
7: Vai embora, mói de chifre.
0: Na última cena de hoje, Cício se arrepende antes de se arrepender.
8: Não entendi nada.
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0: Volto já.
9: Vá direto ao assunto e me diga logo o que você deseja.
0: Tome.

0: coragem que ele quer, viu? Homem, desde esculhambação, desco véio, deixa para lá, 619-9999-8895. Esse bicho com cabelo pra trás tá parecendo aquele Vocaro. Ô, bicho feio danado, parece atirador de faca em circo, olha.
1: Mas tu não tem o que conversar,
0: não. Homem, deixa para lá.
2: Tu me lasca!
0: É, só nesta chibata, nesta esculhambação, você ouve o melhor do programa do Macho Ré, 619-9999-8895. O véio aqui sabe fazer todo o lereado. Se você ainda não participou, não mandou alô, o programa é esse e a hora é essa, porque agora tem notícia, tem informação, tem descontração, tem coisa séria.
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0: Oh, as notícias chegando. Um fuzileiro naval estava fazendo a guarda próxima à Casa Branca, em Washington, Distrito de Colômbia. É o fresco, é? Quando um raio caiu durante uma forte tempestade, produzindo um clarão e um estrondo próximo aonde ele estava fazendo a sua campana. O momento foi registrado e acabou viralizando nas redes sociais. O guarda disse: passada. Sempre, quando vem a chuva fina, vem uma grossa atrás.
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0: Do macho, velho. Se você tá ligado, não esqueça de mandar o seu áudio, porque aqui assim é pela beiradinha. Deixa com o velho. Você caminhoneiro, taxista, dona de casa, comerciante, empresário, você que mexe no ramo de cabreiro de chinelo aí vendendo. Não acho mais um empresário que venda cabreiro de chinelo. Tá difícil, viu?
4: Vá pra baixo da égua com essa conversa.
0: Volto já. Tá com

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1: Tô balançado lá do Ceará. Assim, ó.

0: Tamo junto, Leroy!
1: Eita, eu cheguei foi cedo hoje. Desliga não que eu quero dar uma voltinha. Se você tá ligado aí em todo esse meu Brasil, no mundo inteiro também, em Angola, tá lá em Portugal ouvindo pela rádio Blue Sky do meu amigo Júlio César e emissoras internacionais, o programa do Macho vai para todo o Brasil, vai para mais de 103 emissoras, Brasil, Portugal, Angola, São Tomé e Príncipe, Timor-Leste. Todos os países de língua portuguesa que tem uma emissora de rádio está transmitindo a nossa cultura espalhada aí para todas essas comunidades. Quem fala português é nós. É nós. Rapaz, o bicho sem juízo é doido, viu?
2: Lá vem tu com esse peito mole querendo ser moço.
1: Deixa para lá, um abraço aí, sabe pra quem? Marcelo Fernandes, vulgo B1.
3: Rocha, macho velho, cabeça de pitomba.
1: Homem, ordem de respeito nessa fuleiragem.
2: Parece que queima arroz.
1: Ora, se não, e agora? Vem chegando o quadro que é meu amigo Luciano.
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1: Meu amigo Luciano, ele que investe no povo, investe no empresariado. Tá aqui, ó. Vaga de emprego pra você que tá desempregado. Caçador de arco-íris à noite. 98 vagas.
5: Mas aí tá tudo bom.
1: Tem outra vaga aqui também, fiscal de voo de urubu à noite. 5 vagas. É tudo à noite hoje,
6: Isso aí é falta de ordem e não vou nem dizer o que é, senão é um apanho.
1: Gerador de molde de pé de corno, 96 vagas. Agora aí é 96 vagas, acho que é 9.600, né não?
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1: Se você tá ligado nessas vagas, é só entrar em contato aqui que o Macho Véi vai passar, ó. Caçador de arco-íris à noite, fiscal de voo de urubu à noite e também tirador de molde de pé de corno. Vixe!
7: Foi papo!
1: Esco, eu vou ali, eu volto já e não sai daí não. Estamos ao vivo nesta chibata.
4: 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Rádio Mais Blumenau informa. Hora certa.

0: 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Hora certa.
1: 5:25.
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4: Olha que menina descarada. Hein, descaradinha? Jana, você tá pronta pra esse verão, mãe? Tá?

0: nervoso tá aí não, mano.
1: Programa do Macho Véi, o cabra que tá estourado.
2: Estou juro, marmota.
0: O negócio de tá estourado, lá ele. E você manda mensagem, manda aí nas redes sociais do Macho Véi, no YouTube, arroba Macho Véi, Instagram, arroba Macho Véi, Kawaii, arroba Macho Véi, TikTok, arroba Macho Véi, lá no arroba Bilibili, não, Bilibili é a plataforma, arroba Macho Véi no Bilibili, esco. Sim, lá no Bilibili, o novo canal também do Macho Véi, é só entrar em contato, Deus com o Véi.
3: Tem muita chifre!
0: Alô, todos da comunidade do Bilibili, a nova plataforma que tá também transmitindo nosso programa.
3: É não, tu não quer?
0: É o Bilibili, é o fresco, é o fresco. Fresco. Máquina disse, eu vou fazer um Bilibili. Olha aí, mas olha aí. É...
4: Não entendi nada.
0: Máquina fazendo um Bilibili. E agora, vem, chega no quadro.
1: Superstição.
0: O Máquina, viu? Um abraço, Máquina. Alô, Mineiro, também ouvindo o nosso programa. Macho, véi, por que é que pobre tem a mania de achar que coçar a mão traz dinheiro? Não sei. Não sei por que é que tem essa mania. Pobre coçou a mão e disse, eita, é dinheiro. Meu nobre. Mas coçar a mão pra puxar uma enxada, nunca vi, não. Agora, pra achar dinheiro fácil é com nós, viu? Ah, cocei a mão aqui, é dinheiro. Mas da onde? É puxando a enxada? Não. Por que é que pobre tem a mania de achar que coçar a mão traz dinheiro? E quando coça a cabeça, a pessoa diz, é chifre, olha. Mas, rapaz. É.
1: Superstição.
0: Não, tô fora de coçar a cabeça, de coçar o chifre.

0: Tá.
1: Com vocês ouvindo aqui, o nosso programa é forró e é fuleiragem. E agora é pra quem participa ao longo do programa no quadro
2: Povo Velho.
1: Ó, o povo feio, vamos lá que aqui a gente não perde tempo. Não, um abraço aí pra... Meu nome é Samara. Josefa Cipriano. Ó, o povo feio. Mexer com gente feia. Alô, mineiro, tá em Barreiras. Faz um máquina dizendo que o bicho é o bicho atrasado, é o mineiro. Olha, rapaz, não mexa com o mineiro, não, que o mineiro é lá de dentro, lá de casa.
3: Ei, macho velho, tô falando aqui da cidade de Araras, em São Paulo. Tô curtindo o seu programa. Manda serrar as pontas aí do meu amigo Coxinha.
1: Coxinha, já serrei aqui cedo.
4: Boa tarde, macho velho. Aqui é César Produções, a negócio é feito no Rio do Piauí.
1: Sim.
4: Aí manda logo meus ouvintes aqui, a programação da negócio. Você toca todo dia, de 4 às 6 da tarde. Macho velho. Olha aí, eu toco aqui de 4 às 6 todo dia, macho velho.
1: É o quê?
4: Mas eu gosto. No Rio do Piauí. No Cid Miranda.
3: Boa tarde, macho velho. Boa tarde. Boa noite, macho velho.
1: Bom dia, boa
3: macho
1: tarde.
3: Velho. Tô querendo entrar aí nessa associação dos cornos. Como é que faz?
1: Cadastrado automaticamente.
3: Pegar a carteira.
1: Vixe.
3: Eu e mais uns 4 aqui de Itabuna.
1: Nós
3: estamos querendo entrar aí na associação.
1: Vale com o Ganso. O Ganso aí, Itabuna é o presidente.
3: Como é que faz o cadastro?
1: Vixe, mano.
5: Bom dia, meu amigo. Aqui é o Rafael. Tô acompanhando sua rádio aqui da Bahia. Gostaria de ouvir um Teodoro Sampaio. Tô à noitada trabalhando. Gostaria de ouvir um Teodoro Sampaio, meu amigo. Valeu.
1: Chama.
6: Alô, meus amigos da Rádio da FM, tô falando aqui do Paulo Afonso, tocando a música de Alcimar Monteiro. Ela nem olhou pra mim, viu, macho capado?
1: Olha, macho capado, olha.
7: Boa tarde, macho velho. Aqui me chamo Genivaldo, da cidade de Central Bahia. E queria saber qual é o remédio pra não levar corno da mulher.
1: Não levar chifre da mulher é só não ter mulher. E o homem que não tem mulher não leva chifre. Olha aí, macho.
8: Não entendi nada.
2: Ovo, velho.
1: Volto já.

0: Brasil! O Brasil inteiro ligado com esse mod de chifre.
1: Bora WR Produções!

0: Tá no quarto. Tá no quarto. Você tá ligado? Tá no quarto. O véio tá aqui com vocês. Acabou-se o que era doce. Danou-se. Acabou-se. Acabou? Acabou a fuleiragem do programa? O véio aqui já vai se ajeitar para pá, mas agradeço você que ficou ligado no programa do Macho Véio durante essas duas horas de muita fuleiragem. Bom dia, boa tarde, boa noite. Deixa com o véio que sabe ajeitar. Tô indo embora, um beijo, um queijo e uma corda de cara. Esse bicho aí, ele é despombalizado do juiz, viu? Agradecer você que ficou ligado aqui nessas duas horas de programa. Quer divulgar sua empresa no programa do Macho Véio? Vai para mais de 103 emissoras. Muito obrigado. É só aqui. Entre em contato comigo através das redes sociais, através do meu WhatsApp e outros canais que estão disponíveis aqui durante o programa. Manda mensagem, diga: Macho Véio, eu quero ter uma empresa aqui para botar sapato em jumento. Eu quero divulgar aqui. Como é que faz para me divulgar meu serviço? É, o programa do Macho Véio divulga. Tô indo embora, um abraço pra você, um beijo e um queijo. Fui!
1: Esse foi mais um programa do Macho Véio aqui na sua rádio. Até o próximo.
2: Cinco horas e 55 minutos.
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1: Sim, vai ver tá por aqui pelo meio, botando aí dentro do seu radinho. Já vamos começar esta chibata, esta fuleiragem, porque o véi aqui bota aí no seu rádio. Já estou aqui para começar esta esculhambação. E se você...
2: Quê?
1: É o quê, homem? Que
2: é o quê, galinha?
1: Ora sim, já começando, vamos que vamos. Deixa rolar que é redondo. O véio já tá aqui. E você que ligou, mandou mensagem semana passada, o véio vai botar o seu recado.
3: João Batista.
1: Não, macho véio, pô, não sai daí não que eu já cheguei.
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9: Oi, gente! Já está chegando mais um encontro gostoso do nosso programa de todos os dias. Tudo de bom pra você. Tava aguardando começar o nosso programa. Como é que foi o seu dia? O que você já fez de bom até agora, hein?
10: Siga o seu caminho.
9: Muito bom te encontrar aqui na nossa rádio. Tem Jonatas Gonçalves te fazendo companhia em mais uma edição do Som de Boteco, com aqueles modão chonado de todos os tempos, aquelas inesquecíveis, aquelas velhinhas que tava quase esquecendo, né? Compartilha para os seus amigos que a gente está aqui na rádio todo dia e a gente só curte modão chonado escolhido a dedo, hein? É o Som de Boteco.

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1: Ô garçom, manda a saideira aí. 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
2: Pega aí, Michel, no churrasco, moda e marra, bebê.
3: Bora, meu irmão.
2: Vamos pra cima, vamos junto, cara. Hoje nós vamos tomar de verdade.
4: Simbora.
5: Ei, meu sanfoneiro, meu sentimento.
2: Ele é brabo, viu? Aquele gravão bonito, vai.
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0: Ai, amigo, cê...
1: Chama!
0: Cidi?
2: Nossa, essa
1: é maravilhosa.
0: Essa é pra enterrar o caboclo.

0: gostou, faz barulho, Goiânia.
1: Posso pedir um grauzinho aqui na minha voz, por favor, que eu não tô ouvindo muita coisa mesmo. Que
2: tá aumenta alto. Aí.
0: Agora só você já viu, né?
2: O hino nacional brasileiro. Esse é brabo, hein?
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0: E gostou, faz barulho, vergonha.
1: Cê tá doido, bebê?
2: Pô, que foda.
3: Ô garçom, aumenta o som que essa é boa. Som de boteco.
4: Vem!

0: Bom demais.
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2: 6:26.
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7: nesse boteco. Clima gostoso aqui, a gente gosta até de relembrar algumas coisas. Você lembra, outros, quando a gente tava lá em Anápolis?
8: Anápolis? Perto de Goiânia?
7: Perto de Goiânia?
8: É.
7: Você lembra que a gente ouvia muita coisa lá, né? Ouvia. O que, que tinha? Belmonte Amaraí,
8: Tiozinho Parada Chororó, Dura.
7: Tio Parada Dura.
8: Chitãozinho Chororó.
7: E tinha uma dupla lá boa demais que existe e faz sucesso até hoje.
8: É mesmo?
7: É.
8: Quem que é?
7: Gino!
8: E Gino!
9: Oi!
8: Esses homens tão bonitos, hein?
5: Lindo.
8: Obrigado, Márcio.
7: Ei, Gino e Gino, que prazer.
10: Beleza?
8: Você vê que legal?
10: Beleza.
7: Prazer
11: aí
7: demais.
11: Aí eu bebo, aí eu bebo. Bebo pra cá.

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0: Deus, a gente se vê. Tchau, volta em palma pra nós, aí.
1: Obrigado, obrigado, F1. Sucesso.
2: Valeu.
1: Já vai.
3: Mais palmas, mais palmas!
4: Som de boteco.
3: É menino Aldo! Fred Fabrício!
5: Eu não vou ter audácia de começar essa, não. Você.
6: Respeito, mestre.
7: Você não sabe de mim.

0: Obrigado,
1: Red
0: gente.
1: Valência.
0: Obrigado,
2: meu Deus do céu, cara.
3: Desde o início, gente, Deus tocou no nosso coração. E primeira participação que a gente quis foi eles.
2: Valeu, cara. Acho que vai fazer de novo. Viu? Mesmo que valeu, não vai cantar
4: você
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6: Não adianta insistir. Telefone mudo não pode falar, né?

obrigado, amor.

0: 6:48.
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3: Ô garçom, essa é da boa, hein? Som de boteco.

0: No meio da conversa.
1: Ô, garçom, desce mais uma aí pra nós. Som de

0: aqui não tem não, viu? Se você tem um ex lazarento que fica pegando no seu pé, ativa o modo Roberta Miranda e canta isso aqui comigo, ó.
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4: Sete horas e um minuto.
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0: não.
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5: Saudade, meu amor. O que você conta sobre a viagem?
6: Ai, amor, dá um medo. A gente naquele navio enorme, só vendo água para todos os lados.
5: Imagino, me conta tudo.
6: Então, no primeiro dia, a chefe me ensinou o serviço, me falou quanto eu ia ganhar nos 4 dias e fiquei só trabalhando mesmo.
5: E no segundo dia?
6: Eu trabalhei, conheci o comandante.
5: Que legal.
6: Legal? No terceiro dia, este comandante com a cara mais lavada do mundo disse que se eu não me entregasse a ele, ele afundaria o navio.
7: Que cara safado, canalha sem vergonha.
6: Aí no último dia, me fiz esta boa ação, me entreguei a ele e salvei a vida de mais de 500 pessoas.
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1: Ah, neguinho. Se liga aí. Vou contar tudo, hein? Vou contar. Assim, eu tô no quintal, ó.

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5: Após repúdio de Frejá, Renan Santos diz que seguirá usando Bet Balanço. Músico afirma que utilização da obra é desautorizada. Campanha já havia sido notificada extrajudicial pela editora Warner. Vale também ressaltar ainda que Roberto Frejá repudiou, portanto, nessa última sexta-feira, dia 2, o uso de uma versão da música Bet Balanço pela campanha presidencial de Renan Santos, do Missão. A canção, lançada pelo Barão Vermelho na década de 1980, foi composta pelo Frejá e Cazuza. O candidato já havia, inclusive, sido notificado extrajudicialmente pela editora musical Warner. Então, portanto, Renan respondeu ao posicionamento em um vídeo gravado no ônibus utilizado pela campanha. O candidato elogiou Frejá como compositor e guitarrista, mas afirmou que continuará executando a versão adaptada durante comícios e outros compromissos eleitorais. Nós vamos continuar a usar a música.
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3: 7 horas e 37 minutos.
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9: Embaixadas fecham após ameaça digital do ataque terrorista. Prédios consulares dos Estados Unidos e também Austrália suspenderam seus serviços. Alerta foi feito pelo Departamento de Estado americano. As embaixadas dos Estados Unidos e da Austrália no Brasil, além de consolidados, fecharam e suspenderam seus serviços nessa última sexta-feira, dia 2, portanto ontem, após uma ameaça na internet de um ataque terrorista às suas instalações. O alerta foi feito pelo Departamento de Estado dos Estados Unidos via Departamento de Segurança Interna, as embaixadas. A informação foi compartilhada com a inteligência da Polícia Federal e a ABIN, Agência Brasileira de Inteligência. A ameaça digital dizia que prédios dos Estados Unidos no Brasil e seus aliados de língua inglesa seriam atacados durante as eleições brasileiras marcadas para este fim de semana.
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1: 7:55.
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4: Planalto soube com antecedência de fechamento de embaixada dos Estados Unidos. O governo brasileiro foi alertado sobre a possível ameaça e monitora a situação. Atendimentos presenciais foram suspensos devido à questão de segurança. A equipe diplomática do Palácio do Planalto foi, portanto, informada com antecedência sobre a decisão dos Estados Unidos de suspender o atendimento da embaixada e nos consulados do país norte-americano em território brasileiro. Ontem, sexta-feira, dia 2, o atendimento presencial na embaixada e também nos consulados dos Estados Unidos no Brasil foram suspensos devido a questões de segurança. A interrupção dos serviços foi, portanto, comunicada ainda na noite da última quinta, dia 1º de outubro, no site da embaixada do governo norte-americano.
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3: 8 horas e 11 minutos.
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7: Alcolumbre pauta análise do fim da escala 6x1 para a próxima semana. A proposta é uma das principais apostas do presidente Luiz Inácio Lula da Silva para vencer as eleições. O presidente do Senado, Davi Alcolumbre, do União, pautou para a próxima semana o debate sobre a PEC. Proposta de emenda à Constituição que muda a escala 6x1. A proposta é uma das principais apostas do presidente Lula para vencer a eleição. A informação foi confirmada à CNN pela assessoria do senador.
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1: 8:28.
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1: 8:48.
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1: Oito horas e 49 minutos.
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1: Saudade, meu amor. O que você conta sobre a viagem?
2: Ai, amor, dá um medo. A gente naquele navio enorme, só vendo água para todos os lados.
1: Imagino, me conta tudo.
2: Então, no primeiro dia, a chefe me ensinou o serviço, me falou quanto eu ia ganhar nos 4 dias e fiquei só trabalhando mesmo.
1: E no segundo dia?
2: Eu trabalhei, conheci o comandante.
1: Que legal.
2: Legal? No terceiro dia, este comandante com a cara mais lavada do mundo disse que se eu não me entregasse a ele, ele afundaria o navio.
3: Que cara safado, canalha sem vergonha.
2: Aí no último dia, me fiz esta boa ação, me entreguei a ele e salvei a vida de mais de 500 pessoas.
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